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2: 9:33.

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4: 10 e 1.

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5: 10h20.

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7: 10:34.

0: da Marina. Tem água, James. Rapaz, tá gastando...
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5: 11, 19.
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6: 11:48.

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0: estamos apurando, trazendo mais detalhes para trazer informações de tudo que acontece ali na cidade. Para vocês aqui de Canudo ficar bem informado.
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11: 5 e 6.

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2: 22, 5 e 23.

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2: Quem sabe canta com a gente mais ou menos assim.
3: Agora é pra valer, música de João Lucas e Marcelo, com participação do Safadão, a partir de agora.

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2: 5:58.

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2: Joga as mãos pra cima. Muito bom dia, cidade! Cheguei! 6:10, abrindo mais uma edição do Paradão Sertanejo. Feliz, contente, como sempre, no som da melhor 94 FM, a rádio que vai mais longe para ficar mais perto de você. Como é que você tá? Tá tudo bem por aí? Segundou, hein? Hoje é que dia, gente? Hoje é 31, o mês que não acaba, hein? 31 de agosto de 2026, abrindo mais uma edição do Paradão Sertanejo. Nós estamos aqui, olha, o ano já tá quase acabando já, né? Agosto, setembro, outubro. É, menino, o negócio não é brincadeira não, hein? Mas nós estamos aqui botando pressão, deixa a sua mensagem. O programa tá corrido neste mês, né? Devido aí às propagandas eleitorais obrigatórias. Mas tá tudo certo, tá bom, pessoal? Vamos curtir música boa, vamos curtir o melhor do Paradão Sertanejo. A nossa programação sempre começa pedindo a Deus para que Ele venha abençoar a todas as famílias que estão na escuta neste momento. Agradecer sempre a Deus por tudo que Ele tem feito. Agradecer pela vida, agradecer pela saúde, agradecer por estar aqui mais uma vez. Que o Senhor venha abençoar essa pessoa que está triste, desanimada, abatida, doente. Que Ele venha olhar, cuidar e curá-las. Obrigado, meu Deus, por mais uma noite que o Senhor nos concedeu de sono, por mais um dia que o Senhor nos permitiu acordar. Obrigado por estar aqui mais uma vez. É o que nós te pedimos e te agradecemos.

Pedro Bento e Zé da Estrada, Pantera do Asfalto. Quero mandar um abraço para o meu amigo Célio Alves, está na escuta da nossa programação. Minha amiga Estela de Marico, muito bom dia. Alô, Boyu, como é que você tá, meu querido? Obrigado pelo carinho da audiência. Um abraço aqui também para a minha amiga Rosilda, que tá na escuta da nossa programação. Todo mundo na escuta. E dia tá aí, obrigado pelo carinho da audiência. Todos vocês aqui na melhor programação 94 FM.

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6: Bom dia, pessoal da 94. Bom dia, Jonathan. Ô, Jonathan, não tô boa com você, não. Já falo logo, na segunda-feira já amanheci naquele modelo. Sexta-feira eu te mandei uma mensagem, você não me respondeu, não falou minha mensagem, nem tocou minha música. Então eu vou pedir de novo, né? Zezé de Camargo e Luciano, Sem Medo de Ser Feliz. Se você não começa com gracinha, não, tá? Eu espero ouvir minha música. Aqui é Marli, da Escola Álvaro Amorim. Um abraço a vocês.
7: Bom dia, John John. Bom dia, os ouvintes da 94. Segundou. Mas nascemos bonito, não rico. Olha o compromisso. Tchau, obrigado.

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6: Sete horas e 33 minutos, muito bom dia cidade, bom dia Nanook, bom dia a toda a nossa região. Está no ar o Conexão 94 ao vivo, trazendo informações de toda a região para vocês que acompanham a nossa programação. Hoje, dia 31 de agosto de 2026, segunda-feira, por aqui nós iremos trazer todas as informações que aconteceram no final de semana para vocês. Agora, com os destaques de hoje do Conexão 94, você vai conferir. A Polícia Civil prende homem investigado por tentativa de estupro e descumprimento de medida protetiva em Caravelas, na Bahia. Você vai conferir também. Operação Sentinela Norte. A Polícia Civil prende 25 pessoas e cumpre dezenas de mandado no norte do Espírito Santo. Programa Habitacional Minha Casa Minha Vida. Tire as suas dúvidas. Empresas de tecnologia cria ferramentas para usuário denunciarem conteúdo feitos por inteligência artificial. Você vai conferir também. Júlia, adolescente de 12 anos, superou doença rara, recebeu transplante de rim e sonha em ser médica. Você vai conferir uma entrevista exclusiva. Com esses e outros destaques, com imagem de Pedro Hugo, direção-geral de Frank Alves e Luiz Rezende, está no ar o Conexão 94.
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6: Agora, 7 horas e 34 minutos. Muito bom dia para todos vocês. Bom dia, cidade. Bom dia, Nanook. 7h34. Lembrando que você pode acompanhar a nossa programação com imagens diretamente do canal do YouTube da Rádio 94 FM. Quer acompanhar? 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Para mais de 40 localidades, 94,5, a rádio que vai mais longe para ficar mais perto de você é a frequência através do FM. 7 horas e 35 minutos, vamos de informações, porque a Polícia Civil prendeu um homem investigado por tentativa de estupro e descumprimento de medida protetiva. Este fato aconteceu em Caravelas, no extremo sul da Bahia.
7: Da Bahia cumpriu um mandado de prisão preventiva contra um homem de 28 anos, investigado por tentativa de estupro e descumprimento de medida protetiva de urgência em Caravelas, no extremo sul da Bahia. A ordem judicial foi expedida após solicitação da Polícia Civil, que reuniu elementos durante as investigações. Conforme a decisão, o suspeito teria desaparecido de forma reiterada às determinações impostas pela justiça para impedir sua aproximação e contato com a vítima. Os fatos investigados teriam ocorrido nos dias 27 e 28 de março de 2026. Segundo os autos, o homem teria agredido fisicamente a vítima e tentado constrangê-la a praticar atos de natureza sexual. Ainda de acordo com a investigação, mesmo estando proibido judicialmente de se aproximar ou manter qualquer tipo de contato com a vítima, o investigado teria ido até a residência dela. Em uma das ocasiões, ele teria escalado o muro para entrar no imóvel. A justiça considerou que o inquérito policial apresentou elementos suficientes para indicar, em tese, a autoria e a materialidade dos crimes. Entre os elementos analisados estão o registro de ocorrência, o depoimento da vítima e outros documentos reunidos durante a investigação. O homem é investigado pelos crimes de tentativa de estupro e descumprimento de medida protetiva previstos no Código Penal na Lei Maria da Penha. Ao determinar a prisão preventiva, o judiciário levou em consideração a gravidade dos fatos, o suposto descumprimento repetido das medidas judiciais e a necessidade de proteger a vítima. A decisão também apontou o risco de reiteração das condutas, caso o investigado permaneça em liberdade. Após ser localizado, o homem foi preso por policiais civis e encaminhado para os procedimentos legais. Ele permanece à disposição da justiça. Segundo o site Subaia News, a Polícia Civil reforçou a importância de comunicar imediatamente às autoridades qualquer violação de medidas protetivas, determinadas em casos de violência doméstica. Da redação de jornalismo, Jonathan Santos.
6: Agora, 7 horas e 38 minutos, 7 e 38, você sintonizado na 94 FM. Obrigado você que está ligando o teu rádio neste momento, obrigado pelo carinho da audiência. Você pode acompanhar com imagens, tá bom? É só pegar seu aparelho de celular, entrar no canal do YouTube da 94 e acompanha com imagens diretamente do canal do YouTube, aqui do estúdio, ao vivo, da 94 FM. Vamos falar agora sobre a Operação Sentinela Norte. A Polícia Civil prendeu 25 pessoas e cumpriu dezenas de mandados no norte do Espírito Santo. Acompanhe.
8: A Polícia Civil do Espírito Santo deflagrou nesta quinta-feira a Operação Sentinela Norte, uma grande ofensiva voltada para o combate ao crime organizado e a redução de crimes violentos, letais, intencionais nos municípios do Norte e Capixaba. Ao longo das diligências, 25 pessoas foram detidas em cumprimento a mandados de prisão e internação de adolescentes.
7: A ação conjunta foi coordenada pela Superintendência de Polícia Regional Norte SPRN e envolveu as equipes das 13ª, 16ª e 18ª Delegacia Regional, Aracruz, Linhares e São Mateus, além de policiais atuantes em Rio Bananal e do apoio tático e aéreo do Núcleo de Operações e Transporte Aéreo.
8: No total, a Justiça expediu 27 mandados de prisão, 21 de busca e apreensão e 3 de internação provisória de adolescentes. As ordens judiciais miraram alvos investigados por diversos delitos graves, incluindo homicídios e tentativas de assassinato, tráfico de drogas e organização criminosa, lavagem de dinheiro e crimes patrimoniais, posse e porte ilegal de armas de fogo e violência doméstica e crimes contra a dignidade sexual.
7: As equipes policiais dividiram-se em frentes simultâneas, nas áreas urbanas e rurais da região. Linhares e Rio Bananal, principal foco da operação, onde foram cumpridos 17 mandados de prisão e 12 de buscas e apreensão, resultando na prisão e apreensão de 17 investigados. São Mateus, foram efetuadas 6 prisões de adultos em decorrência de 6 mandados de prisão expedidos, além do cumprimento de 2 buscas e apreensões e 3 mandados de internação provisória de menores de idade em conflito com a lei. Aracruz, a mobilização contou com 1 mandado de prisão e 7 de busca e apreensão, culminando em 2 alvos detidos.
8: Durante as buscas, nas residências e pontos de apoio do tráfico, os policiais apreenderam armas de fogo, munições de diversos calibres, porções de entorpecentes e materiais de embalagem. De acordo com o superintendente da Polícia Regional Norte, delegado Leonardo Malacarne, busca retirar foragidos de circulação e coletar provas cruciais para sufocar a logística e o braço financeiro de facções criminosas no interior do estado.
7: De acordo com o portal Ponto3.com, os presos e os materiais apreendidos foram encaminhados às respectivas delegacias regionais do município para a formalização dos procedimentos cabíveis e, em seguida, transferidos para o sistema prisional capixaba.

0: Agora, 7h42, estamos de volta no Conexão 94. 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Agora é 7h43, o Conexão 94 volta já.
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1: Agora, 7 horas e 48 minutos, estamos de volta no Conexão 94, 7 horas e 48 minutos. Você acompanha as imagens agora aqui no Conexão 94, imagens completa de um ônibus da empresa Gontijo em chamas, gente. Isso mesmo, um ônibus da empresa Gontijo em chamas. Este ônibus, a linha dele de Belo Horizonte a Nanuque, você vê uma grande movimentação. O ônibus da empresa Gontijo pegou fogo na noite de sábado, dia 29, na BR-381, em Antônio Dias. O incêndio ocorreu nas proximidades do restaurante Bananal, no sentido Ipatinga. O Corpo de Bombeiros informou que o veículo fazia a linha Belo Horizonte a Nanuque e não houve vítimas. Segundo o relato, o relato do motorista, as chamas teriam começado no compartimento do motor. Militares do 5º Pelotão do Corpo de Bombeiros de Coronel Fabriciano montaram duas linhas de ataque para combater o incêndio. Aproximadamente 4 mil litros de água foram utilizados durante o trabalho. Após a extinção das chamas, os bombeiros fizeram um rescaldo para eliminar possíveis focos remanescentes. Em seguida, o local foi deixado em segurança. O trânsito ficou retido no sentido a Ipatinga, enquanto a pista contrária permaneceu liberada. Segundo o relato encaminhado ao plantão do Diário do Aço, os veículos começaram a parar por volta de meia-noite 40 e a retenção se estendeu até as proximidades das 2 horas de domingo, dia 30. Quando o tráfego foi liberado. Você acompanha as imagens aí, o trânsito ficou parado aí, no sentido de Ipatinga, enquanto a pista contrária permanecia liberada. Segundo o relato também de que caminhões que a caminho ao plantão, o Diário do Aço, os veículos começaram a parar por volta da meia-noite. Então, veículos tiveram que ficar parados por segurança das pessoas que passavam na rodovia, e as imagens assustam, né? As imagens assustam. Graças a Deus, naquela localidade tem equipe de Corpo de Bombeiros e ajudaram a debelar, apagar esse incêndio deste ônibus. Este ônibus que estava fazendo a linha de Belo Horizonte, da capital mineira, para a nossa cidade de Nanuque. Agora, 7 horas e 50 minutos, 7 horas e 50 minutos, nós iremos conhecer agora a história da adolescente Júlia. Ela superou uma doença rara. Uma história de superação vivida por uma adolescente de Nanuque que ganhou um novo capítulo, né? Um novo transplante. Ela teve um transplante aí de rim, transplante renal. Júlia enfrentou uma doença que provocou uma grave insuficiência aí, é uma doença rara, e nós fomos a primeira imprensa a falar desse caso, e trazer para vocês na íntegra. Vamos acompanhar.
4: Tudo bom com vocês? Nós estamos aqui no Estúdio 2 da 94 FM, estamos recebendo a Rívia, que é mãe da Júlia. É, tudo bom com vocês? Obrigado pela sua participação, viu?
5: Tudo bem.
4: Tudo bem, Júlia, com você? A Júlia tá bem, né? Já passou pelos perrengues, né, Júlia? Mas que bom receber vocês aqui. Você estava vivendo um momento muito especial com a chegada do seu filhinho, né? Do irmãozinho da Júlia, quando descobriu que a Júlia tinha um problema grave de rins. Como é que foi para vocês receber essa notícia? Conta para nós um pouco dessa história, porque até então a sua vida estava seguindo normal e teve uma reviravolta. Como é que foi, Rívia? Conta para gente um pouco dessa dinâmica.
5: Então, Jonathan, após já ser mãe de três, né? Três meninas, veio o grande milagre, laqueada, veio o Tomás. E no 26º dia, né, do meu resguardo, Júlia deu uma febre consecutiva e fizemos o exame aqui em Nanuque mesmo.
4: Tudo começou, só para entender, de uma febre que deu na Júlia de uma hora. Até então estava tudo normal.
5: Tudo normal.
4: Sim.
5: E aí Júlia sempre foi acompanhada por plano de saúde. A gente morava em Vitória, né? Viemos para Nanuque. E aí a gente levou Júlia no posto porque estava tendo uma epidemia na cidade de dengue. E aí, quando fizemos o exame laboratorial dela, e a doutora pediu um exame, sim, meio complexo, frações renais. E o exame veio com a surpresa. A creatinina dela já estava 6.9.
4: É mesmo? Que coisa, né?
5: E aí, para a medicina, já é uma insuficiência renal gravíssima, né?
4: E a Júlia passou por, lógico, né? Depois dessa notícia, a Júlia, ela passou por várias internações, exames, hemodiálise. Ela chegou para fazer hemodiálise também?
5: Ela fez 6 sessões de hemodiálise no hospital, né? São com dias alternados, para ver se o rim voltava a funcionar com esse gás que eles falam, né? Mas após 3-4 dias, a creatinina voltava para 6.9, para 7.8... Então, isso é gravíssimo, porque a creatinina de uma criança de 12 anos tem que ser 0.5, 0.4, né? Então, estava 6.9, 7.8. E aí veio outra batalha, diálise peritoneal. Pois aqui em Nanuque não tem ainda, né, uma hemodiálise. Teríamos que ir para Teoflotone ou ir embora para Vitória. Como o Hospital das Clínicas, né? Graças a Deus, uhum, é um hospital muito evoluído, eles me deram a sugestão de diálise peritoneal. É uma diálise bem mais cara, né? É um valor bem mais para o SUS e recomendado para alguns casos, né? E assim, foi um tempo que tivemos que fazer uma mudança total em nossa casa para poder receber essa máquina. É muitas caixas. Então, Júlia fazia 8 horas de terapia. Então, eu colocava na dormida, né? No horário de dormir até eu levantar. E eu fui treinada pelo Hospital das Clínicas, né? Sou técnica em diálise peritoneal pelo Hospital das Clínicas, graças a Deus. E aí, eu fui embora com a cara e a coragem, com Júlia, a máquina, a solução.
4: O próprio SUS proporcionou essa máquina para vocês? Como é que foi? Aí você mesmo que fazia o procedimento, né, nela?
5: Sim, o SUS é fantástico. Eu tenho que aplaudir o SUS de pé.
4: Então, todos esses trabalhos foram feitos
5: pelo SUS.
4: Pelo SUS, no caso.
5: O SUS, a máquina da Helmut Kleist, dos Estados Unidos, é uma máquina mais ou menos de 350 a 450 mil reais. E a nossa máquina não foi de um paciente que faleceu ou foi curado ou recebeu um transplante. A nossa máquina, que Júlia usou, veio diretamente dos Estados Unidos. Zero para ela, o SUS comprou.
4: Bacana, viu, horrível. Ô, Júlia, conta para nós aqui agora. O que passou na sua mente? Porque você tinha 9 anos de idade?
6: 12
4: anos de idade, né? Hoje você tá com quantos anos?
6: 13.
4: 13 anos. Então isso foi um ano atrás. Como é que foi? O que passou na sua mente, menina? Tudo isso, você ter que mudar a sua vida, né? De uma hora para outra, ô Júlia?
6: Foi muito difícil, né? Mas a gente tem que acreditar só em Deus e eu sempre lá falando que ia dar certo, né?
4: E a Rívia até me falou sobre ela, de algumas coisas não querer deixar fazer, e você, não, eu vou.
6: Eu quero fazer, porque eu achei que ia ser uma qualidade de vida para mim melhor, e aí eu poder voltar para a escola, e aí eu consegui a máquina, né? E aí hoje eu não preciso mais, porque eu já fiz o transplante, graças a Deus. Agora a gente tem que seguir com a vida, né?
4: Tem algumas coisas diferentes que você tem que fazer, alguns medicamentos, mas a sua vida hoje praticamente pode se dizer que é normal, né?
6: Sim, sim.
4: Ah, que bacana, viu? Ô Rívia, a Júlia teve que ir em vários hospitais, teve que ir para São Paulo. E para você, como é que foi enfrentar essa corrida, né? Essa verdadeira corrida contra o tempo em busca de um diagnóstico do tratamento adequado para sua filha? O SUS, ele deu suporte, mas até então o SUS, ele precisava... entender e conhecer. E eu acredito também, e você não me falou isso, eu acredito que eles através dessa situação da Júlia, eles estudaram mais sobre esse caso, né?
5: Sim, sim.
4: Eles teve a oportunidade de estudar, que é um caso raro até então, né, Rívia?
5: Sim, é um caso raro. A cada 9,5 milhões de crianças que nascem no Brasil e no mundo, a medicina não estuda esse caso. Então, essas crianças não nascem com esse problema que teve no rim de Júlia. Então, assim, não pode ser um rim meu ou do meu esposo ou de alguém da família, porque pela genética, nem pela genética conseguiu saber qual é o tipo da doença que tinha no rim de Júlia. E graças a Deus, assim, foi abrindo portas. De Vitória, nós fomos para São Paulo. Quando falou, você tem que ir para São Paulo, eu falei, meu Deus.
4: Na hora que você recebeu a notícia que tinha um rim 100% compatível para Júlia, você estava aonde? Em Vitória,
5: nós
4: no caso?
5: Nós estávamos em Vitória para consulta da néfrola dela, a doutora Patrícia Zambelli, lá em Vitória.
4: É mesmo? E aí, como é que foi ali na hora?
5: Tinha uma semana que a gente tinha chegado de São Paulo.
4: Sério?
5: Nós estávamos em São Paulo, porque de 90 em 90 dias, a gente tem que ir para São Paulo para poder colher o soro do DNA, né? E leva para o laboratório para ter um DNA ali. Esse DNA vale por 90 dias. Aí a gente ficamos 9 dias direto em São Paulo, viemos para Nanuque. Quando eu cheguei em Nanuque, a doutora Patrícia me liga: Rívia, precisamos ajustar o bicarbonato, porque na época ela tomava, fazia reposição de bicarbonato. E nós fomos para Vitória. No dia seguinte, o rim saiu.
4: O rim saiu. E olha que isso é uma coisa rara, porque tinha, e hoje, infelizmente, a gente tem que falar, tem muitas pessoas na fila.
5: Não, sim.
4: Tem milhares de pessoas na fila aguardando um rim. E aí, no caso, já apareceu um rim 100% compatível para a Júlia. E aí, como é que faz para deslocar para São Paulo?
5: E, Jonathan, foi outro choro.
4: Só uma pergunta antes. A maquininha, ela seguia com você, ô Júlia? Enquanto você tinha que fazer essas viagens, foi pra Vitória, vinha pra cá?
6: Sim.
4: A maquininha, ela ia junto com você?
6: Sim, em todo lugar que eu ia, ela tinha que estar comigo.
4: Ah, entendi. E aí, no caso, aí vocês pegam de Vitória e tinha que ir pra São Paulo. Poucas horas vocês tinham. E como é que foi essa dinâmica, Ribeiro?
5: Mesmo pra São Paulo fazer o transplante, tem que levar a máquina. Porque a máquina tem registrada quantos ml de água ficou no peritônio, quantas tirou, qual a lavagem da cavidade peritoneal. E o médico tem que ver aquilo ali tudo, não é só a minha palavra, né? Então tem que ter ali o provando, entendeu?
4: Mas ela registrava tudo que acontecia, tudo que vocês faziam na Júlia, essa máquina ela meio que registrava também.
5: Sim, a máquina de computador é um computador, ela vinha o horário, cada permanência, porque a máquina ela tem vários ciclos. Ela primeiro, ela drena o líquido que está na cavidade, depois ela coloca o líquido na cavidade, ela fica lavando o peritônio por 2 horas, e depois ela drena de novo, joga fora.
6: Tudo isso dormindo.
5: Tudo isso dormindo.
4: E tudo isso, no caso aí, vocês deixavam para fazer de noite, que era um momento que você estava dormindo, você sentia alguma coisa ali?
6: Não senti nada.
4: Ah, que coisa, né? E isso aí tem a força de vontade, né, da Júlia, por parte dela em tudo isso aí, que eu observo que é muito forte, né? Porque a cabeça da mãe ali, como é que não ficava, né, Rívia?
5: Eu acredito que Júlia foi a primeira criança aqui da cidade a usar a diálise peritoneal, porque é um recurso caro, né? As médicas de Júlia são reconhecidas como mãe de Júlia. Hoje chego no Agarrinho em São Paulo, não fala mãe de Júlia, Rívia. A filha de doutora Patrícia Júlia chegou, doutor.
4: Ah.
5: Entendeu?
4: Porque, na verdade, eu bato nessa tecla, eles começaram a estudar o caso da por isso que está repercutindo, né? Porque eles também, como é uma situação rara, eles também aproveitaram, não que aproveitaram, vocês estão entendendo, para estudar mais sobre esse caso, até para no futuro, se aparecer outras crianças, eles meio que saber, entender a salvar a vida. Então, Júlia, você não sabe o quão importante foi a sua força de vontade? Porque até que sua mãe falava, né? Oh, não vai fazer... Foi qual aquele exame que tinha que fazer que...
5: A primeira cirurgia para colocar o catéter da hemodiálise que ela colocou no pescoço, foi uma hemodiálise de socorro, porque o potássio estava 1,187.
4: Meu Deus.
5: E aí ela já estava dando infarto fulminante, né?
4: Sim.
5: E ela pulando, brincando, dançando normal, e eu morrendo. E aí eu falei, não, prefiro ver minha filha morta do que minha filha fazendo hemodiálise, porque me pegou de surpresa.
4: Pegou de surpresa.
5: E você falou o quê, filha?
6: Eu falei que tinha que fazer.
4: Tinha que fazer.
6: E o médico já estava até indo embora, porque minha mãe falou que não ia fazer.
4: E você decidiu ali, eu quero...
6: Eu quero fazer. E aí os médicos correm, assina papel e correm, assina aqui. O médico já estava lá fora já, indo
4: isso,
6: embora.
4: Isso foi aonde? Isso foi aonde?
6: Na Nossa Senhora da Glória, em Vitória.
4: Ah, isso foi em Vitória. Moça, que coisa. Então, a Júlia com aquela força de vontade, a mãe com a cabeça preocupada, sabe? E eu imagino, a gente, nós estamos pais, né? Imagina como é que a cabeça da gente não fica, na preocupação, né? E eu acredito que a preocupação vinha muito. Mas a dificuldade que vocês tiveram, uma cidade no interior, né? Aqui como Nanuque, para vocês conseguirem. Então, essa situação da Júlia, ela ficou registrada no SUS mesmo. Então, o SUS ele tem conhecimento de todo esse procedimento e vocês meio que presta uma como é que é? Presta conta? É uma pressão de conta? Posso dizer isso? Vocês fazem uma pressão de conta sempre para o SUS, do que de medicamentos, no procedimento que vocês faziam também? Como é que funciona?
5: A gente não presta contra para o SUS, porque a gente não é reconhecida pelo TFD local.
4: Ah, entendi.
5: Tem uma folha, né, um documento, preenchimento do SUS. A gente não tem, infelizmente, sim, né? A gente não tem. Mas o SUS, ele requer a prestação de contas, de viagens, o traslado, hospedagens, né? Porque é uma deslocação. Por exemplo, o SUS, Júlia, é uma paciente federada. Se eu não for em São Paulo esse mês na consulta, e não for lá buscar as medicações dela, que já era em torno de 375 mil. Não são medicação que eu vou na farmácia aqui da nossa cidade e compro. Não existe. Então, eu não consigo comprar essa medicação. E se eu não for buscar essa medicação na data certa, não vai ser a polícia local que vai vir atrás de mim. Vai ser a polícia federal.
4: Porque é algo que é federal, né?
5: Federal.
4: É um sistema federal.
5: É o sistema federal.
4: Pois, então você tem que ir. Toda vez que tiver aqui em São Paulo, você tem que ir.
5: Eu tenho que buscar a medicação no dia certo e tenho que comparecer às consultas, independente que o TFD vai me dar as passagens, vai me dar a ajuda de custo. Independente disso, eu tenho que fazer rifa, eu tenho que pedir ajuda na igreja, eu tenho que pedir ajuda do vizinho, eu faço iogurte, eu faço doce de leite, eu faço mini pizza, para poder nos ajudar a custear, porque eu saio daqui, pego o ônibus, vou para Vitória, de Vitória, eu vou para o aeroporto de Vitória para pegar o voo para São Paulo. Então, o custo é muito,
4: muito
5: alto. É muito
4: alto. Imagino. Então, gente, eu vou até tomar essa ousadia, né, de se você puder ajudar a Rívia, a Júlia, porque eles precisam fazer viagens ainda, ela fez o transplante, mas ela precisa de tomar vários medicamentos, que é todo mês que tem que
5: tomar. Todo mês.
4: Todo mês, se você puder ajudar eles de alguma forma, você pode entrar aqui em contato com a 94 FM, que a gente vai fazer essa ponte para vocês. Ah, você pode ajudar eles, porque ela fez o transplante, mas ainda precisa de tomar esses medicamentos aqui. Também pedir às autoridades também locais para olhar com carinho para a situação da Júlia, né, Júlia? Ô, Rívia, tá, hoje, depois de toda essa correria, que mensagem você deixaria para alguma pessoa que está passando por uma dificuldade igual a da que a Júlia passou, que você passou, esses momentos difíceis, e também qual o seu maior sonho? Júlia, eu também quero te perguntar isso. Também queria também pedir para você deixar uma mensagem para alguma pessoa, se é uma criança, um adolescente, que está passando esse tipo de situação, e também depois eu quero que você me fale qual é o seu sonho, o que, você quer fazer, o que, você tem vontade de ser daqui para frente, é um adolescente, né? O que, você quer, qual a carreira que você quer seguir, Júlia?
6: Eu queria mandar mensagem para Clara, lá do Piauí.
4: Olha que bacana. Ela vai assistir, viu?
6: Ela foi minha amiga de quarto. Quando a gente fez transplante, ela fez 4 anos, mãe?
5: 5 anos.
6: Cinco anos? E aí ela tá tendo vários problemas agora, com o rim. E aí eu queria mandar uma mensagem pra ela de apoio, que vai estar tudo certo, que a gente tá orando por ela e qualquer coisa pode contar com a gente.
7: Bacana.
6: E o meu sonho agora é... Acho que eu já realizei todos, né? E também eu acho que hoje em dia é muito difícil uma criança igual eu receber um transplante em 90 dias.
7: Dias, né? É raro.
6: Muito raro. E meu sonho acho que agora é ser médica e mexer com o rim também.
7: Cuidar também, que bacana. É. E você vai conseguir, se Deus quiser. Você, só de você ter superado, né, Rívia, o que você passou, a sua coragem, uma adolescente, até uma criança, né, 12 anos, vou dizer uma criança, 12 anos é a criança, e você ter essa coragem, ter essa força de querer, não, eu vou pra cima, eu vou conseguir, você vai conseguir tudo que você quer daqui pra frente. Então, parabéns, tá
6: obrigada.
7: Bom? Rívia, e pra você, então, deixa uma mensagem pra essas pessoas, pra essas mães, né, você é uma mãe corajosa, a força que você... teve e tem, né, deixar uma mensagem. E o que vocês vão fazer daqui para frente? Qual é a sua meta? O que vocês vão fazer daqui para frente? Qual vai ser o rumo dessa história que já está, já vou dizer, está com um final feliz, mas que tem uma vida inteira para frente, Rivi?
5: Ô, Jonathan, eu queria ir embora para Vitória, né? Mas, Júlia, quando a gente vem para Vitória, os exames mudam, né? Júlia tem um amor pro Nanuque e Nanuque faz bem para a recuperação dela. Né? Então, eu tenho que continuar aqui também por isso, mas assim, não, que as mães não desanimam diante do diagnóstico de um filho, um autista, um problema cardíaco, até mesmo um problema renal. Porque não é o fim. É o início de uma nova vida, porque quando a gente chega no hospital, a gente não vê que tem só a gente. A gente faz a pergunta, por que o meu filho? Né? Então, assim, quando eu chego no hospital, as mães vêm me abraçar. Né? Então, assim, oi, você aqui de novo? Entendeu? Assim, não foi fácil, não é fácil. Mas todos os dias, quando eu levanto da minha cama, eu olho para o céu e agradeço a Deus pela oportunidade de ser mãe de Júlia. Ser mãe de Júlia é um privilégio muito grande, porque... Vivemos de desafios,
7: sim,
5: né?
7: Sim, sim.
5: É desafiador ser mãe de Júlia.
7: Uhum.
5: E assim, eu cheguei no aeroporto pela primeira vez, não sabia nem onde que eu estava. E Júlia dominava tudo, como se ela fosse a minha mãe.
7: Que bacana, né?
5: Então, assim, os pais não desistam. Podem ser aqui em Teoflotone, Belo Horizonte, até mesmo na metrópole, né? São Paulo, a metrópole do país. Eu cheguei em São Paulo, eu fiquei doida, igual a menina, assim. Mas a gente não pode desistir. Quantas vezes o médico falou, você não vai conseguir chegar em São Paulo? Né? Para chegar em São Paulo é um trâmite muito difícil.
7: Uhum.
5: E com a graça de Deus eu superei, eu consegui.
7: Que bom, viu? Parabéns, que história bonita, viu? Dá para a gente ficar aqui, ó, horas e horas conversando sobre esse assunto. Que bacana, parabéns mais uma vez. Eu queria agradecer pela sua vinda aqui na rádio, né? A 94FM é a primeira emissora, né, a contar a história da Rívia e da Júlia, viu? Porque tem outras emissoras de rede nacional que já está entrando em contato com eles, mas a 94FM quis passar essa história. E obrigado por confiar no nosso trabalho, né? Vocês são daqui de Nanuque.
5: E ressaltando que Júlia foi transplantada de um rim de um doador falecido.
7: Sim.
5: Né? De 16 anos, masculino. E felizmente ou infelizmente ela não tem irmão de rim. Porque o lado esquerdo do rim do rapaz... O acidente foi, o impacto foi muito forte,
7: sim,
5: então perdeu o outro rim.
7: Ah.
5: A outro paciente, que era de Manaus, chegou 3 horas após, né,
7: uhum,
5: nós chegarmos em São Paulo e não conseguiu transplantar, porque antes de transplantar o rim, é feito uma biópsia, é feito os exames no rim, né? E o rim estava muito machucado, então não poderia transplantar. E como a doutora falou, Júlia é única, né?
7: Única.
5: Nessa história toda, Júlia é a única,
7: é,
5: né?
7: É para ela mesmo. É para ser para você, Júlia. Não teve jeito, né? Mas que bom. Obrigado mais uma vez. Então nós seguimos com a programação da Rádio 94FM aqui no Conexão. Mais uma vez, muito obrigado mesmo. Que história maravilhosa que a gente está trazendo para vocês e que deixa a gente feliz, né? Quando a gente vence uma guerra, a gente vê o tanto que a gente sofre, que a gente se entrega. E isso a gente fica muito feliz mesmo quando a gente tem um final feliz. Parabéns mais uma vez. Nós seguimos aí a programação da Rádio 94FM. 8:10, 8:10. Está aí a história da pequena Júlia, né? Que comoveu, né? E chamou a atenção de toda a cidade, de toda a região. Parabéns à sua mãe.
1: a mãe guerreira que seguiu a filha mais guerreira ainda, né? Que teve força para caminhar, para viajar. Muito bom. A Júlia, ela não está estudando, porque ela precisa de uma van para levar ela para a escola, porque ela não tem condições, ela não pode tomar sol, ainda tá finalizou o tratamento, mas tem muita coisinha ainda. Ela não pode esforçar muito, toma muito medicamento, e ela precisa de uma van, e a Rívia, eles não têm condições de pagar a van para a Júlia, eles precisam de ajuda. Então, se você puder ajudar essa família, você pode entrar em contato com a 94, que nós passaremos o contato para eles, tá bom, pessoal? Eles precisam de ajuda. Também, a Júlia também tem um irmãozinho, né, que é autista, também, então a Rívia, ela tem que cuidar do irmãozinho também da Júlia, que é menorzinho. Então, a luta, ela continua, né? Pessoal guerreiro, mãe guerreira. Júlia, parabéns mais uma vez. Então, se você puder ajudar a Júlia, é questão da van, que ela precisa estudar, você pode entrar em contato com nós aqui, tá bom? 8:12, Conexão 94 vai seguindo. 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

0: 8 horas e 18 minutos, estamos de volta no Conexão 94, 8 horas e 18 minutos. Você que está acompanhando através do rádio, pegue seu aparelho de celular e pode acompanhar com imagens diretamente aqui dos estúdios da Rádio 94, tá bom? Deixe seu comentário lá também no canal do YouTube, que eu quero ler também daqui a pouquinho, no finalzinho da nossa programação, tá bom? Você que está na sua casa, pode ligar sua Smart TV aí no sofá da sua sala, deitado na sua cama, do jeito que você querer, tá bom? Somos multiplataformas, somos rádios e TV também, que você acompanha com imagens. 8 horas e 19 minutos, pessoal, vamos continuando aqui com as ocorrências, porque após mais de 27 horas de interdição na MGC 418, equipes de diferentes órgãos trabalharam na contenção do vazamento e na retirada da carga de etanol da carreta que tombou nas proximidades de Pedro Vesciani. A Secretaria Municipal de Meio Ambiente também acompanhou de perto toda a operação, dando suporte ao Corpo de Bombeiros, à Polícia Militar Rodoviária e às equipes especializadas que atuaram na ocorrência. De acordo com o Secretário Municipal de Meio Ambiente, Pedro Lacone, a Prefeitura realizou vistoria em diferentes pontos da região para verificar se o etanol derramado havia atingido rios e cursos d'água. Segundo ele, até o momento não foi constatada contaminação dos rios. Apenas parte da vegetação teve contato com o combustível. Ainda segundo o secretário, a Secretaria Municipal de Meio Ambiente continuará monitorando a região para identificar e acompanhar possíveis impactos ambientais provocados pelo derramamento de etanol. Quem vai trazer agora é o Pedro Lacone, secretário de Meio Ambiente, que vai estar falando sobre este acidente, né, que interditou aí várias horas a MGC 418 ali na região de Pedro Vesciani, distrito de Teófilo Otoni.
1: Olá, ouvintes da Rádio 98. Mais uma vez, em nome da Prefeitura de Teófilo Otoni, a gente agradece o espaço cedido para que a gente possa trazer informações. A Prefeitura, ela compareceu após um acionamento aí da Vigilância em Saúde, né, a Vigilância Sanitária do município, porque, segundo alegações, o vazamento de álcool que extravasou dos compartimentos da carreta, né, dos dois tanques da carreta, tinha contaminado um córrego, né? Então, quando envolve essa parte de contaminação, poluição do meio ambiente, a Vigilância Sanitária do município e a Secretaria de Meio Ambiente, elas são acionadas para que a gente possa averiguar quais são os danos, quais são os riscos, se esse combustível que vaza desses acidentes, eles podem contaminar algum curso hídrico, né, algum rio que esteja ali na proximidade. Esse rio, ele abastece uma barragem, abastece uma represa, abastece uma hidrelétrica. Então, todos esses pontos são analisados aí quando a Prefeitura de Teófilo Otoni é acionada nesse tipo de acidente. Esses acidentes aí, principalmente, que ocorrem com esses veículos de grande porte, né, que transportam principalmente aí combustíveis. Nesse caso específico dessa carreta que tombou aí, transportando álcool, na MGC 418, né, que a gente também conhece aí como Estrada do Boi, ali próximo a Pedro Vesciani, graças a Deus mesmo, o álcool que vazou, ele foi para um pântano, uma região mais brejosa ali, na curva, e graças a Deus não contaminou nenhum rio, né? Contaminou a pastagem, a prefeitura ela vai voltar, inclusive, agora na segunda-feira, né? Mas a prefeitura ela retorna juntamente com a Vigilância Sanitária para informar o proprietário, né, para evitar que os animais pastoreiem, né, naquela região onde é que o combustível ele tem ali caído, né, e possivelmente contaminado aquela redondeza ali, tá bom? A prefeitura também disponibilizou aí, através da Secretaria de Meio Ambiente, Secretaria de Agropecuária, a gente disponibilizou aí dois pipas, tá? Esses pipas levam água ao Corpo de Bombeiro, lembrando que os caminhões de Corpo de Bombeiro, eles têm capacidade aí dos tanques de mais ou menos 6 mil litros, né, e a prefeitura ela disponibilizou aí mais dois pipas, totalizando aí 20 mil litros d'água. Essa água ela foi utilizada para resfriar esses cilindros, né? Ou resfriar os tanques também, por conta que, infelizmente, a temperatura, né? Mas o combustível que vazou tem risco, sim, de explosão. Então, o Corpo de Bombeiro utiliza essa água que vai de apoio pela prefeitura para resfriar os compartimentos, né? E trabalhar também as normas técnicas. Então, é por isso que a gente teve lá no sábado. E hoje a gente está tendo aqui o retorno, graças a Deus, não teve nenhuma contaminação, não teve nenhum risco, né? E esse é o papel que a Prefeitura de Teófilo Otoni, ela exerce, principalmente quando tem esse tipo de acidente, tá? A Polícia Rodoviária Estadual, nesse aspecto, ela foi para prestar o apoio de fluxo, transporte da ocorrência em si, quando é em rodovias federais, é a Polícia Rodoviária Federal, mas a Prefeitura ela tem que ir para ver também quais são os impactos, né? Ou para as comunidades, para os distritos, para as populações ribeirinhas. Então a gente vai até para que a gente elimine todos os riscos aí de um problema maior, tá bom? Muito obrigado mais uma vez, Thiago, aos ouvintes da 98 aí, e obrigado aqui à Rádio 98 pelo espaço liberado aí à Prefeitura de São Fotônio para que a gente possa trazer esclarecimentos.
0: Agora 8 horas e 23 minutos, 8 horas, muito combustível vazando ali nas imagens, viu? Muito álcool mesmo, etanol, mas a MGC 418 foi liberada, né? O trânsito circula normal, foi no sábado, gente, o que era de caminhão que estava parado ali na saída da cidade ali, lá no bairro DR, no posto de gasolina, que foi impressionante, né? Muitos que não sabiam do acidente ficaram presos na pista, na estrada, né? Quem já sabia do acidente, aproveitou e parou, né? Em Carlos Chagas, nos postos de combustível em Carlos Chagas e aqui na nossa cidade, Nanuque. Mas, infelizmente, quem já estava na pista teve que ficar parado lá, próximo ao acidente, ali em Pedro Viciano. Grande congestionamento aí, trânsito parado neste final de semana na MGC 418. 8 horas e 24 minutos, empresas de tecnologia cria ferramentas para usuários denunciarem conteúdos feitos por inteligência artificial.
2: Um movimento crescente entre empresas de tecnologia busca dar aos próprios usuários mais ferramentas para identificar e denunciar conteúdos produzidos com inteligência artificial. A iniciativa ocorre em meio do aumento da circulação de imagens, vídeos, textos e músicas gerados pela tecnologia nas redes sociais. Além da preocupação com a qualidade e autenticidade das publicações, a mudança também está relacionada à pressão por regulamentação e à necessidade de combater a chamada AUSLOP, termo utilizado para descrever a produção em massa de conteúdos de baixa qualidade gerados por inteligência artificial. Segundo especialistas, a facilidade de acesso às ferramentas de inteligência artificial contribuiu para a rápida popularização desse tipo de material. As plataformas são desenvolvidas para serem cada vez mais simples de utilizar, permitindo que um número maior de pessoas produza conteúdos em poucos minutos. Para Elizabeth Saad, professora da Escola de Comunicações e Artes da Universidade de São Paulo e pesquisadora de inteligência artificial, essa facilidade de produção é um dos fatores que ajudam a explicar a expansão desse tipo de conteúdo. O termo AUSLOP é usado para definir uma grande quantidade de conteúdos produzidos por inteligência artificial, geralmente com pouco cuidado, baixa qualidade ou pouco valor informativo. São imagens, vídeos, textos e músicas que podem ser publicados em grande escala, muitas vezes com o objetivo de conquistar

0: cada vez mais do cotidiano digital. Camille Batista para 94 FM.
1: 8 horas e 27 minutos, 8 horas e 27 minutos, conexão 94. A Secretaria de Assistência Social, por meio da secretária Vanessa Lemes, ela explica como funciona o programa habitacional Minha Casa Minha Vida e fala sobre os critérios para a participação e esclarece também as principais dúvidas da população. Pessoal, tem muitas pessoas que ainda estão com dúvidas como funciona este cadastramento e a gente vai acompanhar agora. Estamos aqui na Secretaria de Assistência Social, estamos com a Vanessa Lemes, que é a secretária aqui da nossa cidade. Iremos falar sobre o programa habitacional Minha Casa Minha Vida. Secretária, iremos reforçar as pessoas a irem cadastrar e realizar os seus cadastramentos. Como é que está essa dinâmica? Até que data as pessoas podem ir fazer esses cadastramentos? E também tirar alguma dúvida que algumas pessoas ainda têm em relação a esse cadastramento. Bom dia, secretária.
2: Bom dia. Então, nós iniciamos no dia 24, né, nessa segunda-feira, iniciamos aí o processo de cadastramento dessas famílias que têm interesse, né, de realizar o sonho da casa própria. Porém, existem alguns critérios que eu gostaria de deixar mais claro. Esse programa Minha Casa Minha Vida, ele é faixa 1, para pessoas que necessitam, né, de uma casa própria, que são perfis, né, lembrando que o perfil é de acordo com o Ministério das Cidades, de acordo ao programa do governo federal. Então, existem as prioridades para esse atendimento, que são para mulheres vítimas de violência, pessoas com deficiência, idosos, né, crianças com autismo. Então, é feita uma série de critérios para a definição se é perfil ou não para essas pessoas. Outra coisa que é importante deixar claro é a questão da renda. Muitas pessoas estão tendo dúvida quando a gente fala de até 2 salários mínimos. Mas é até 2 salários mínimos. Então, aquela pessoa que não tem renda, ela também é perfil, ela se enquadra no perfil para o programa. Então, quem não tem renda não precisa apresentar o comprovante de renda. E quem tem renda, quem trabalha, deve apresentar ali no ato da inscrição. Pode levar um extrato, né? Pode levar qualquer tipo de comprovante ali que demonstra sua renda. Mas é importante deixar claro que aqueles que não têm renda se enquadram no perfil para o programa Minha Casa Minha Vida.
1: Só para tirar a dúvida, secretária, na verdade, são essas pessoas que são as pessoas que estão encaixadas para fazer esse programa, para realizar esse cadastramento. Justamente essas pessoas que não têm renda. E só para reforçar, se você ganha um salário, menos de um salário, até 2 salários, né? Para as pessoas entenderem que não é precisa ter 2 salários para você ser encaixado no programa, não. É menos de 2 salários. Então, se você não tem renda, se você não trabalha, se você ganha meio salário ou 1 salário, você acaba sendo uma das principais pessoas que vão se encaixar neste programa, não é isso, secretária?
2: Exatamente. O programa Minha Casa Minha Vida é um programa que ele vem para beneficiar justamente aquelas pessoas que não têm condições financeiras de conseguir, né, a compra de uma casa. Então, a prioridade são essas pessoas que têm um salário, né, inferior ou de que não têm nenhuma renda. E também é importante destacar que no ato da inscrição deve apresentar os documentos principais, que são o CPF, a identidade, comprovante de residência e o comprovante de renda, se tiver. Mas os demais comprovantes, as demais declarações, serão exigidas posteriormente. Então, nesse momento da inscrição, é importante que tenha em mãos os documentos originais, como CPF, identidade, comprovante de residência e o comprovante de renda, se tiver. Dentre os documentos necessários para a inscrição, não é necessário, nesse momento, apresentar o contrato de aluguel, caso a pessoa não tenha. Né? Então, se ela mora de aluguel, mas não tem o contrato, não é um empecilho para ela fazer a inscrição. Ela pode fazer. Quando houver a seleção, ela vai ser chamada e vai ser solicitado esse contrato. Mas não é um empecilho para deixar de fazer a inscrição caso ela não tenha esse contrato.
1: Então, o horário que começa a funcionar lá para atender o público, até que horas vai? Como é que funciona essa dinâmica?
2: Sim, a equipe está lá para fazer o atendimento na Escola Profissionalizante, que é no bairro Vila Nova, na Avenida Brasil 644, das 8h.

0: 8 da manhã até às 17 horas, de segunda a sexta-feira. Nós estaremos na escola profissionalizante até o dia 4, então até a próxima sexta-feira. Então não deixe para a última hora, procure a escola profissionalizante e não deixe de fazer o seu cadastro.
1: Obrigado à secretária Vanessa Lemes. Então está aí, reforça o atendimento na escola profissionalizante. Você que ainda não fez o seu cadastramento aí nesse programa habitacional Minha Casa Minha Vida, nós voltamos aos estúdios da Rádio 94 FM.

0: Agora, 8 horas e 33 minutos, tá aí essas informações, pessoal. Muito importante nós dizermos que algumas pessoas com dúvidas falam: ah, eu não recebo dois salários para mim fazer. Não, você não precisa de dois salários mínimos para poder fazer. Não é uma exigência de dois salários mínimos. Você precisa ter um recebimento até de dois salários. Isso significa: quem não recebe nada pode fazer, quem recebe um benefício pode fazer, quem recebe um salário mínimo pode fazer, é até dois salários mínimos. Então, se a pessoa recebe até dois salários mínimos, aí ela não vai poder fazer, ela não vai se encaixar neste programa, tá bom? Então, muitas pessoas estão com dúvidas: ah, não vou lá fazer esse cadastro porque eu não recebo dois salários. Não é isso. É justamente quem não recebe o salário, ou quem recebe um salário, ou meio salário, é até dois salários mínimos. O seu limite é até dois salários. Se você recebe até dois, você pode ir lá que você se encaixa também. Não que você vai receber a sua casa e vai ganhar, mas você se encaixa para ser um desses selecionados, tá bom? Então fique a retirada aí dessas dúvidas aqui no Conexão 94. Muita atenção. Se você não recebe nada, se você paga aluguel, tá bom? Você pode ir lá que você se encaixa aí no programa Minha Casa Minha Vida. 8h34, eu vou ao vivo com a repórter Camille Batista, porque ela vai trazer as informações da previsão do tempo para a nossa Nanuque região nesta segunda-feira, dia 31 de agosto. Ô Camille, bom dia!
1: A segunda-feira começou com um sol forte aqui na cidade de Nanuque. O dia amanheceu ensolarado e a previsão é de bastante calor ao longo desta segunda-feira. Aqui na nossa cidade, as temperaturas ficam entre 19 e 35 graus, com predomínio de sol e tempo firme durante boa parte do dia. A possibilidade de chuva é baixa e o calor deve aumentar principalmente durante a tarde. E o cenário é parecido em boa parte da região, viu, Jonathan? Serra dos Emorés, Carlos Chagas e cidades vizinhas também devem ter uma segunda-feira de temperaturas elevadas, com presença de sol e pouca possibilidade de chuva em algumas áreas. Em Carlos Chagas, por exemplo, a previsão aponta a mínima de 17 graus e máxima de 35 graus, com baixa chance de precipitação. Quem vai sair de casa hoje pode esperar uma manhã ensolarada, uma tarde quente e uma noite mais agradável, com o tempo permanecendo predominantemente firme. E Jonathan, hoje o sol resolveu trabalhar dobrado, viu? Já começou a segunda-feira mostrando que a semana promete ser quente por aqui. É isso, segunda-feira de sol, calor e tempo predominante firme em Nanuque e região. Volto com você aos estúdios da 94.
0: Obrigado, Camille. O solzinho tá pegando, na verdade, mesmo, né? Percebe-se que ainda na noite, na madrugada, o friozinho ainda tá aumentando, mas parece que tá diminuindo, né? Mas ainda assim tá com friozinho, dá aquele pigar na garganta, que a gente fica oscilando, né? Muito sol de dia e ainda aquele friozinho de noite, mas parece que tá melhorando, né, Camille? Parece que o calor ele tá voltando mesmo e até a noite tá voltando aí para os nanuquenses.
1: Isso mesmo, Jonathan. Inclusive, os nossos cuidados continuam sendo os mesmos. Por essa mudança de tempo muito rápida, calor e frio ao mesmo tempo, a gente tem que continuar se cuidando para não adoecer e permanecer aí firmes na semana para poder a gente trabalhar, curtir a nossa família, cuidar das nossas coisas.
0: Tá certo, Camille. Obrigado, viu, pelas informações. Muito obrigado mesmo. Ótimo dia para você. O tempo, ele continua assim, né? Oscilando. Agora 8h37, pessoal, nós iremos nos despedindo da programação de hoje, mas eu quero falar aqui da Líder Chevrolet, porque chegou a hora de você conferir as melhores ofertas na Líder Chevrolet. 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Bom, pessoal, vou me despedindo de vocês nessa edição, mas volto amanhã com muito mais informações no Conexão 94, de terça-feira. Adriana Constantino tá chegando com o Bom Dia 94. Tchau, tchau. Ótimo dia a todos.
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0: Muito bem, ótimo dia, buenos dias, tudo bem? Faltando 9 minutinhos aí para as 9, começando mais um Bom Dia 94, edição dessa segundona, dia 31 de agosto. Tudo beleza com você? Como é que foi aí o seu fim de dias? Foi bom, regular, foi péssimo, foi normal, foi mais ou menos. Enfim, eu espero que você tenha passado com saúde, com paz. Muitas vezes a gente não passa um final de semana como a gente quer, né? Do jeito que a gente quer, mas vamos pensar positivo que o próximo final de semana vai ser melhor. Aliás, a gente tem que pensar positivo que todos os dias vão ser, assim, incríveis, né? Então, 31 de agosto, hoje é dia da nutricionista. Parabéns a todas as nutricionistas. Então, pessoas aí maravilhosas, profissionais, cuidando da nossa alimentação, da nossa saúde. É importante, viu, gente? A gente sempre procurar, né, os trabalhos aí de uma nutricionista, que sempre, né, são, aliás, são profissionais altamente qualificados para poder, né, passar aquela dieta especial para a gente, aquela reeducação alimentar. Enfim, ó, é muito importante, não só por questão de emagrecimento, por uma questão também de qualidade de vida, de saúde. Então, parabéns aí a todas as nutricionistas, beleza? E parabéns para você que está ligando o rádio nesse momento e vai ficar comigo aí até as 11h20, né? Porque lembrando que às 11h20, placar eletrônico, ao meio-dia, tem horário eleitoral gratuito. Tá bom? Beleza? Então, 94, a rádio que vai mais longe, pra ficar mais pertinho de você. Bom, abrindo aqui o Bom Dia 94, chegando Natan e Zé Vaqueiro. Aproveita que eu tô obrigado.
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1: Ótimo dia para você, 9:01.

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6: Muito bem, agora 9 horas e 6 minutos. Ih, daqui a pouco eu vou contar um babado, hein? Olha, todo mundo conhece o cantor Giovanni da dupla Gian Giovanni, né? Pois então, a ex-esposa, ele não sabia que ele... Mais outra esposa, né? Acabou de se separar e a ex-esposa dele quebrou o silêncio sobre o fim do casamento. Ih, babado, hein? Nossa Senhora. Pois então, né? Desse jeito. É, mas pra quem ficou aí, né, renegando pagar pensão pra filha, né, que inclusive, infelizmente, a filha morreu, né, de se esperar, né, alguma coisa desse homem, né? Enfim, vamos falar aí, vamos falar de A Fazenda, gente. Lembrando que A Fazenda vai começar em setembro, né, tradicionalmente, né, e todo mundo sabe, janeiro é BBB e setembro é A Fazenda. Olha, agora a lista está sendo realmente guardada às sete chaves, porque muitas vezes vazam alguns nomes e tal, mas agora, esse ano, tá... Olha, tá difícil descobrir alguma coisa, mas o Portal Léo Dias já tá mandando. Anota essa e cobra o Portal Léo Dias lá na frente. Um dos nomes que já tá garantido em A Fazenda 18 teve passagem por um outro confinamento da Record, o reality A Grande Conquista. Contudo, mesmo carimbada pelo legado de sua mãe famosa, seu desempenho não se igualou. Enquanto uma eternizou sua passagem por reality, saindo campeã de um deles, a personalidade em questão não obteve tanto êxito. Gente... Quem será essa pessoa? Quem será? Vou contar. Mas de lá pra cá foram 3 anos. Agora, de contrato assinado para o reality rural, ela está completamente mudada, tanto no visual quanto em personalidade. E o Portal Léo Dias descobriu com exclusividade que Stephanie Gomes, filha de Solange Gomes, está com tudo certo pro confinamento, será revelada no dia da estreia do programa. Stephanie Gomes? Ah, eu acho que é a filha que a Solange Gomes teve com o vocalista, gente, do... Os Morenos, né? Se não me engano. Eu esqueci o nome do rapaz, que ela ficou anos e anos lutando aí. Ele era até vocalista, né? Desse grupo de pagode. Eu esqueci. Hoje ele é cantor gospel. Enfim, tá aí. Stephanie Gomes, filha aí da Solange Gomes. A eterna mulher da banheira, né? Conhecida como a mulher da banheira, igual a Luísa Ambiel. Então, agora 9 horas e 8 minutos. 94, mandar um alô especial aí pro Márcio Chapola. Obrigada, Chapola. E mandar também um alô especial pro Almi da Turma. Valeu, Almi da Turma. Beleza, hein? E aqui o nosso zap. 339-9864-9494. Quem tá mandando alô aqui, gente? Não tô entendendo. Eu não entendi o nome da música aqui. Quem tá pedindo essa música, gente? Nego Stênio? Bom dia, Adriana. Toca a música. Ai, esse cantor a gente não tem, não, viu? Nego Stênio? Não temos essa música. Pede outra aí, tá? Bom dia, minha amiga Adriana. Excelente semana pra você também. Estamos na melhor, 94. É o... Quem tá pedindo? Ah, João Lopes. João Lopes. Beijo pra você. Obrigada. Bom dia, Adriana. Uma segunda-feira abençoada pra todos. Queria te pedir um alô especial para minha esposa Esté, que está aniversariando hoje. Queria pedir uma música de Luan Santana, Beijo da Morena. Essa música fala sobre nós e diz que amo essa mulher. Ela está ligada no seu programa. Olha que apaixonada, hein, Júlio? Olha que maravilha. Esposa apaixonadão, hein? Caidão aí pela esposa. Tem que ser caído de paixão mesmo. Com certeza, ela merece. Beijo para você, Esté. Felicidades. Muita saúde, muita paz no seu dia, tá bom? E realmente, valeu aí, tá bom? E a 94, claro, te deseja aí muitas felicidades, muita saúde, muito amor. principalmente muito amor, tá bom? Daqui a pouquinho, Júlio, eu vou procurar música aqui, é porque eu tô no ponto aqui com o momento mais louvor, tá bom? Mas daqui a pouquinho eu passo a sua música, tá beleza? Então, é Beijo da Morena? Eu acho que essa música, eu acho que é outro nome dela, mas eu vou dar uma procuradinha aqui pra você. Porque agora vai tocar o momento mais louvor e aí eu passo a música pra sua querida, pra sua linda, sua rainha, sua esposa. Tá bom? Beleza? Então tá certo. Agora chegando o momento mais louvor com Nicole Francine. A igreja vai subir.
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Muito bem, Nicole Francine, a igreja vai subir. 94, a rádio que vai mais longe para ficar mais pertinho de você. Beleza, agora sim, agora eu vou tocar a música especial do Júlio para sua esposa Esther, que está aniversariando hoje. Eu não completei a mensagem, né, gente? Olha, muita saúde, muita paz na sua vida. Os desejos aqui de toda a equipe da 94, tá bom, Esther? Claro, votos aí. Em primeiro lugar, do maridão aí, Júlio, tá bom? Então, beijo para você e tá aí. Luan Santana, Morena.

0: Muito bem, 94, a rádio que vai mais longe, para ficar mais pertinho de você, tradicionalmente, toda segunda-feira. Não pode esquecer, né? Lógico, as meninas estão aqui, as meninas do Med Fácil, para poder te passar todas as informações super importantes sobre a agenda da semana. E, é claro, estou aqui com a Norma e também com a Karen. Estão animadíssimas. Começa a segunda-feira com aquele sorrisão assim no rosto.
1: Bom dia.
0: Tudo bem, Norma e Karen?
2: Tudo bem.
0: Norminha, começando por você, que vai passar aí a agenda, né, da semana do cartão Med Fácil. Aliás, gente, é uma agenda muito concorrida, não deixa nada para a última hora, tem que agendar. Então, Norminha,
2: passa aí
0: todas as informações.
2: Hoje
0: da
2: eu vou começar o seguinte, Adriana. 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Nós vamos ter agora dia 2 a mamografia. Tá? Não se esqueça, mulherada aí, se cuida. É imprescindível fazer todo ano a mamografia. Então, esteja alerta, esteja atenta. Ah, eu fiz, não deu nada. Que ótimo! Que ótimo que não deu nada no seu exame. Mas faça. Já venceu um ano, um prazo de um ano? Faça. Uma outra coisa que eu quero lembrar, é só um lembrete, Adriana. Muitas das vezes as pessoas, você sabia que as pessoas fazem a mamografia? Aí não deu nada no resultado. Glória a Deus, né, gente? Que não deu nada. Elas jogam fora.
0: Jogam fora o exame?
2: Jogam fora. Mulheres, não joguem a sua mamografia fora. Espera sempre você fazer a sua última mamografia para poder comparar, tá bom? Uhum. Isso é importante, é necessário, é bom porque você consegue acompanhar aí a sua mamografia. Então, por favor, não jogue fora os seus exames, tá bom? Guarda com você até você fazer o próximo, principalmente a mamografia. É só um lembrete, é só um alerta, porque necessita. 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Olha que maravilha. Essa foi a nossa agenda dessa semana. Karen vai falar mais alguma coisa. Gente, é muita coisa. Hoje nós estamos realmente na correria. Se eu esqueci alguma coisa, me perdoa.
0: São tantas coisas, né?
2: Muitas.
0: Norma, que às vezes a mente da gente dá uma bugada, né?
2: É isso aí.
0: Karen, você que realmente toma conta aí, a social media aí do Med Fácil, sempre está postando as novidades, né? Explica aí para o pessoal o que você coloca ali nas redes sociais aí do cartão Med Fácil.
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0: 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Meninas, obrigada. Próxima segunda vocês estarão de volta?
2: Estaremos aqui.
3: De volta,
2: bom dia, bom dia
3: quiser.
2: A todos.
3: Bom
0: Ótima
3: dia.
0: Semana para vocês.
2: Obrigada.
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0: Muito bem, 94 DJ Gotcha Melody, Jason Derulo com Mitico. Agora 9 horas e 37 minutos. É o seguinte, é o babado do dia, né, gente? Ana Carolina Moraes se pronunciou pela primeira vez sobre o fim de seu casamento aí de 26 anos com o cantor sertanejo Giovanni, dupla aí com seu irmão Gian. A influenciadora, todo mundo hoje é chamada de influenciadora, né? Todo mundo hoje é influencer. A influenciadora compartilhou uma publicação nas redes sociais nesta sexta-feira para afirmar aí que o término aconteceu sem uma conversa formal e por telefone. Ela também acusou o cantor de levar outra mulher para casa de campo do então casal. Agora, a ex-mulher do cantor sertanejo desabafou sobre o término. E ela disse, Giovanni não acabou o casamento conversando. Não existe conversa ainda. Não tivemos uma conversa de frente sobre isso. Ele disse por telefone que precisava de um tempo e agora tá claro para mim. O tempo na nossa casa de campo, ele foi viver o que queria viver. Isso mesmo, né? Ela afirmou que o cantor se envolveu com outra pessoa. Eu estava dormindo e acordei com o telefone tocando agora há pouco sobre o post falando do meu casamento. Muitos amigos ligando, chorando, sem acreditar. Há poucos dias, meu marido Giovanni pediu um tempo e uns dias no sítio para ficar sozinho. Mas para minha surpresa, ele não foi sozinho. Ele levou para nossa casa de campo uma mulher e passou a ser visto em bares de estrada com ela em volta do sítio e tudo doeu demais. Mas nada acontece sem a vontade de Deus. Não brigamos, mesmo doendo, respeito à decisão dele querer viver coisas do mundo. Eu seguirei vivendo pela alma, Deus e Jesus que estão comigo, me amparando. E tenho uma rede de apoio muito grande. Vivi desde os meus 17 anos de idade por ele e agora Deus guiará meus passos. Como sempre guiou. Eu não sabia que era tão forte, acrescentou aí a influência. Por fim, Ana Carolina ressaltou que a separação foi uma surpresa para ela. E ela disse, ele saiu de casa para um show falando te amo e não voltou. Está tudo bem. Eu sou uma mulher muito forte. Será meu único pronunciamento sobre o assunto, concluiu aí Ana Carolina. Giovanni, de 56 anos, e Ana Carolina, de 43, começaram a relação em 2000, depois de se conhecerem nos bastidores de um show da dupla Gian Giovanni. Na época, ela era fã da dupla sertaneja. O casamento aconteceu 10 anos mais tarde e, ao todo, foram 26 anos de relacionamento. É bom, ninguém sabe, né, se ele tinha uma outra esposa, né? Aliás, a primeira esposa, né? Enfim, tá aí. Cantor Giovanni, né? Traiu aí a esposa, que coisa, ex-esposa agora, né? Vamos ver se tem volta ou não. Agora 9 horas e 39 minutos. Daqui a pouquinho tem muito mais aqui no Bom Dia 94. E lembrando, às 11h20 teremos placar eletrônico.
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Moço que tá querendo me atropelar. Muito bem, agora 9 horas e 44 minutinhos, mandar uns beijos aqui. Ah, Marizete. Aqui, Zete, gostaria de pedir uma música de Robério. Você gosta dessa música, hein, Zete? Quero oferecer para Sandra e Lucimar de Argolo e todos aí da 94. Tá querendo ouvir Robério? Ha, ha, ha. Com cintura de mola, daqui a pouquinho eu passo para você, tá bom? Bom dia, Adriana. Pode passar uma música especialmente para minha mãe, minha tia, Sirlene e Semilde. Amado Batista, Folha Seca. Tá bom, eu passo para você daqui a pouquinho, tá? Ah, então toca... Ah, sim, tá bom. Nego Stênio tá aqui pedindo Natanzinho Lima e Heitor Santos, tão distante. Tá, eu vou procurar pra você, vou passar, tá beleza? Ok. Dalzira, beijo, Dalzira. Daqui a pouquinho eu escuto seu áudio, tá, Dalzira? Beijo, obrigada aí pela audiência, beleza? Mas vamos tocar um dancezinho aqui pra poder quebrar a sequência, né? Agora 9 horas e 45 tem Andrew Streams com Higher Ground.

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1: Muito bem, Andrew Streams com Higher Ground. Ótimo dia para você. E não se esquece, hein? 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

0: meu amigo Robério.
1: Isso aí, torcendo, vocês estão vindo ao vivo na Chácara Trizil. O Brasil agora, viu? Mas muito tá louco. Assim que tá pior.

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0: Bom dia, 10h07.

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0: Muito bem, 94, agora 10 horas e 10 minutos. Bom dia pra você. E nesse momento eu estou aqui recebendo ela, mas ela é tão sorridente, gente. Tão sorridente, alta astral. Chegou aqui, olha, sempre maravilhosa. E ela vai falar aqui sobre o que aconteceu ontem, a cerimônia do jaleco aí, de alunos aí da Alfa Unipac, que foi maravilhoso, que foi lindo, mas eu não vou falar mais nada. Eu quero que ela fale tudo pra vocês, como é que foi. Estou aqui com a Priscila Gomes, a Priscila Garcia. Priscila Garcia Marques, né? Que ela é diretora. Aí, enfim, ela vai explicar tudo, como foi essa cerimônia maravilhosa. Bom dia, Priscila.
7: Bom dia, Adri. Bom dia a toda a comunidade de Nanuque. É, sou nanuquense, então a gente, quando chega feliz, é porque realmente a gente faz parte de um projeto que transforma vidas. E realmente ontem foi um momento muito especial. Não podia deixar de passar aqui um pouquinho para conversar com você e agradecer todos, toda a nossa equipe aqui de Nanuque, agradecer especialmente os nossos protagonistas, que são nossos alunos, ver o olhar, né, brilhante de cada um na escolha da profissão. Ontem, Adri, nós tivemos a cerimônia do jaleco, né, que marcou um momento assim, simbólico da profissão, né, dos dois cursos técnicos da área da saúde, né, o saúde, o cuidado, envolve muito mais que só uma questão técnica profissional, mas uma questão comportamental, de ética, do cuidado, né, da escolha, que vai fazer com que várias vidas sejam cuidadas, e então a responsabilidade é muito grande. Então vestir um jaleco foi um ato simbólico mesmo, porque na verdade ali não é só vestir um jaleco, é vestir um sonho, né, vestir um projeto, é cada um de nós ali refletir, entendermos a seriedade que é esse projeto, o momento da vida que eles estão vivendo. Eles entram agora no segundo período, numa fase diferente, uma fase em que todos os nossos alunos da saúde, eles agora vão estar entrando em momento mais prático, mais maduro do curso, e aí também, daqui a uns meses, já está aí efetivamente praticando aí no estágio, junto com nossos parceiros aqui, todos aí envolvidos por bem do caso dos nossos alunos e para uma comunidade melhor. Então, foi um momento muito lindo, um momento memorável, porque mais de 160 alunos nossos estavam presentes ontem, com um familiar, com um padrinho, com aquela pessoa ali mais próxima da família dele, que está vibrando com ele esse sonho. Então, esse momento é o momento que a gente celebra, né? A gente olha para cada aluno e também nos inspira a realmente continuar construindo educação aqui na NUC região. A gente vê cada olhar ali um gesto de garantia que a gente está no caminho certo, sabe? Então, nós estamos felizes. Não tem como não estar feliz, né? Agradecer muito, parabenizar cada escolha, cada aluno que escolheu estar também nesse projeto do Trilhas conosco. A Alfanipac chegou aqui na NUC conseguindo se conectar com mais de 550 famílias, quase 550 alunos estudando, né, firmes no propósito de também querer construir um futuro melhor. Então, ou seja, a gente vê esperança, a gente vê o brilho, vê a vontade também de cuidar do outro ontem, cada aluno. Então, nós temos 5 cursos em funcionamento, né, mas ontem foi dos 2 cursos da saúde por conta desse ato simbólico que é necessário e é um ritual também na Alfunipac. Temos que ter a cerimônia do jaleco, por quê? Porque a responsabilidade da saúde, de cuidar, de estar ali, né, se empenhando para que esteja aí de forma madura, já se incorporando como uma pessoa que vai cuidar do outro. Então, é muito importante.
0: Inclusive, importante, a gente estava conversando aqui, né, Priscila, nos bastidores, sobre a questão que hoje está tão complicado mexer com essa parte da educação, principalmente a área de saúde, mexer com os alunos. E quando a gente vê uma turma que tem um grande respeito pelos professores, que isso é super importante, você falou que eles foram aplaudidos
7: ontem, de pé. Ontem foi assim, bonito, né? Ontem ele foi especial em vários aspectos e também nesse momento é muito importante ressaltar a nossa equipe, né? Nós temos a nossa diretora Tassiana, está conduzindo muito bem nossa equipe de professores, nosso colegiado dos 5 cursos aqui na NUC. E os professores, ontem é um dos momentos, né, e tem, assim como tem outros vários, dos alunos falarem bem dos professores, se inspirarem nos profissionais que os nossos professores são no mercado. Então, sempre nós buscamos ser professores que também, né, os professores nossos são atuantes no mercado. Então, ontem foi muito especial, nossos professores todos, né, que estavam lá representando o colegiado dos 2 cursos, são profissionais que atuam, que estão ali no dia a dia, que estão cuidando de pessoas também, né, na comunidade, nos seus respectivos trabalhos, e os alunos ali contemplando, vibrando, e mais ou menos aquele ditado, quando eu crescer eu quero ser igual a você. Então, assim, muito bom, isso nos ajuda, bom, assim, né? Nos inspira ainda mais. Né?
0: É gratificante, né, Priscila, porque você vê como toda a turma respeita os professores, fazem aquilo também por uma questão de amor também, porque você mexer na área de saúde no Brasil é bem complicado, né? E a maioria realmente faz por amor à profissão, né? Porque é tão bom você cuidar de vidas, principalmente salvar vidas, né? Então, assim, eu sei que a Alfamunipac, você e toda a equipe faz tudo com muito amor, né? Não é só uma questão de estar ali, eu tô trabalhando, não. É uma questão de amor também, por tudo, né?
7: E na verdade, nós precisamos dialogar com nossa comunidade, né? Estarmos, assim, abertos a construir junto, a dar as mãos para os nossos alunos, para a família, para estar ali a gente entendendo cada situação. Cada, né, cada objetivo ali de vida, também com o objetivo do curso. Né? Esse suporte é muito importante. A gente sempre vem convidar eles, assim, quando tem alguma situação, vem, converse conosco, a gente está ali junto para poder a gente encontrar as alternativas, soluções. Também quero agradecer muito, né? Sempre sou muito grata à NANUC, sou filha de NANUC, agradecer também a todos os empresários, não tem nenhuma empresa, não tem nenhum parceiro nosso que fecha as portas, pelo contrário, estão todos envolvidos e abertos para a gente poder criar projetos juntos, criar cenários de aprendizagem para os nossos alunos. Então, daqui para frente agora, principalmente depois dessa primeira etapa, né, do primeiro período em que os alunos amadurecem um pouco mais, que se conectam com o curso em si, com profissão, agora já vem aí para essa segunda fase do segundo período, já mais maduros, mais conscientes, tá trabalhando a questão da ética profissional, nós trabalhamos a questão comportamental também, não só a técnica, né? Mas hoje o comportamental é importantíssimo, porque lida com pessoas a todo momento, então é muito, muito legal isso. Então, esse momento da cerimônia do jaleco ontem é um divisor de águas, marca a vida de cada um deles. Todos eles tirando muitas fotos, nossa equipe estava lá toda também fazendo, prestigiando as famílias com as fotos, vai ter álbum também, são as memórias afetivas, né? E a gente vê o brilho nos olhos deles e vê também como o processo está sendo construído em NANUC, nos dá base, nos dá força, nos dá a fidelização mesmo de nossa missão até para construir, né? Inclusive, Dri, a gente já está construindo aí, já está no forno, né? Nós estamos na época de um novo credenciamento do Trilhas, nós já temos aí muitas boas novidades, já temos a portaria aprovada de vários cursos novos para a Nanook.
0: Dá para adiantar alguma coisa ou não?
7: Teremos assim, nós já temos cursos aprovados e nós estamos na fase de credenciamento, né? Com muito trabalho, com muito zelo, tendo os critérios do edital junto ao Estado. E daqui a uns dias a gente já entra na fase final e a gente vai poder divulgar os cursos que vão ser contemplados pelo mesmo programa, né? Hoje, para a oferta de cursos, a gente tem aí pelo menos mais uns 8 a 10 cursos novos aí para a comunidade. Então, vale a pena ficar ligadinho, inclusive aqui na rádio, para que a gente venha aqui trazer boas notícias, para que cada aluno se identifica, tenho certeza que vai se identificar com cada curso. Por quê? Porque nós temos cursos de todas as áreas do conhecimento. Então, ou seja, é o aluno da saúde, é o aluno da tecnologia, é o aluno do comercial, é o aluno da área de construção civil. Então, são cursos que realmente estão na prioridade do governo. E essa prioridade do governo é uma prioridade que é baseada pela Secretaria de Desenvolvimento Econômico, juntamente com todas as empresas locais que participaram e tiveram a oportunidade de participar de uma pesquisa junto ao Estado, junto conosco também, para que fomente e mostre a real necessidade daquele profissional na profissão. Então, a gente está muito feliz com isso, a gente está conectado e antenado aí com as maiores tendências aí de empregabilidade. Então, vão ser cursos que vão vir aí para somar. Eu tenho certeza que a comunidade vai adorar.
0: Ah, você tá toda sorridente, eu sei que só vão vir coisas maravilhosas, sem sombra de dúvidas. E, gente, o ensino é tudo, tá?
7: E a inscrição pro próximo Trilhas, Dri, já é mês que vem. Então, porque tudo é planejamento, ou seja, então daqui uns dias mesmo, tá no forno. Então daqui aí alguns 15, 10, no máximo 15 dias, a gente já vai poder conseguir falar aí, após o credenciamento, né, e a homologação de todo esse processo, já vai poder vir aqui para poder dar boa nova, tá?
0: Ah, por favor, não deixe de vir aqui, porque realmente o pessoal fica ansioso para poder saber todas as informações, né, e realmente quer um ensino de qualidade, procurar a Alfa Unipac, ser um profissional altamente qualificado.
7: Tá. Muito obrigada pela oportunidade. Obrigada, agradecer você, assim, finalmente, em linhas finais, mas não menos importante, eu sempre costumo falar de nosso mestre inspirador, o deputado, né, que é nosso gestor licenciado, deputado Neilando Pimenta, que inclusive hoje é aniversário dele, então queria deixar uma mensagem especial aí para ele, parabenizar, doutor, que Deus abençoe você nessa caminhada, que é um profissional, que é uma pessoa que atua na rede pública, na publicamente, né, como deputado já há muitos anos, e a gente vê como ele tem feito aí um papel fundamental, né, na nossa região. E pela sua visão, pela sua coragem, pela sua forma destemida de desbravar, de apoiar, de construir, nós estamos aqui hoje com esse projeto aqui no NUC. Então, muito obrigada, parabéns, que Deus te abençoe.
0: Muito bem, Priscila, obrigada pela sua
7: participação.
0: Obrigada
7: a você, querida.
0: Sempre que você precisar, estamos aqui ao seu dispor. Seja muito bem-vinda mais uma vez aqui aos estúdios da 94,
7: tá bom? Um beijo, uma ótima semana para todos nós. 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

0: Muito bem, tá aí uma dose dupla de Natanzinho Lima, Coração Vagabundo e Bipolar e Pesadelo. Agora 10 horas e 47 minutos, às 11h20, tem placar eletrônico diretamente aí da Rádio 98. Com a apresentação aí do figuraça Helder Senna, que vai nos apresentar todas as informações aí do esporte para você ficar muito bem ligado. Vou mandar um alô especial aí para Maria Aparecida. Maria Aparecida tá querendo ouvir uma música com Bidias, né, Cida? Beleza, daqui a pouquinho eu vou passar para você. Maria Aparecida aí, da rua Pouso Alegre, mandar um alô especial. Ah, Dalzira. Daqui a pouquinho eu escuto seu áudio, tá, Dalzira? Ela gostou da música, ela tinha pedido Zé Felipe, Só Tem Eu. Beijinho pra você, tá, Dalzira? Mandar beijo aí pra Rose, no sítio Pedra Guia. Bom dia, minha amiga Drica, uma abençoada semana pra você e sua família. Deus te proteja. Digo o mesmo pra você, tá, Rose? Beijinhos. E quem mais aqui? Ah, tá certo. Uai, o Márcio Chapola ia digitar uma mensagem, apagou. Por quê, Chapola? Tinha mandado alô pra você mais cedo, tá? E pra Almi aí da turma. Né? Maravilhoso. Aliás, queijo maravilhoso, delicioso. Simplesmente, olha, incrível. Do Almir, né? Almir da turma. Então, beijo aí pra todo mundo. Aí na escuta do Bom Dia 94, eu volto já com muito mais sucessos aqui na Melhor 94, a rádio que vai mais longe pra ficar mais perto de você.
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0: Muito bem, 94, agora faltando 9 minutinhos aí para as 11. Bom demais, né? Ter sua audiência aí, você ligado aqui na 94, beleza? Beleza. Então, lembrando, 11h20, gente, teremos aí placar eletrônico. Daqui a pouquinho tem resumo de novelas, não tô esquecendo não, tá? Daqui a pouquinho eu vou falar sobre a nobreza do amor por você e também quem ama, cuida. Agora, nesse momento, aquele momento de saudade. Ai, que saudade, né? Bom demais a gente ouvir um flashback. Eu, particularmente, amo flashback, mas amo flashback, porque as melhores músicas realmente são as músicas antigas, né? Vamos falar sério, gente. Olha, tem música hoje em dia que você escuta, dói os tímpanos, viu? Dói os tímpanos. Porque cada música, cada palavrão, cada coisa absurda, lógico que tem músicas muito boas, mas na época, gente, década de 60, 70, 80, era só... Vou falar aqui no... o português está errado, mas eu vou falar no português mesmo, né? No popular. Cada musgão, né? Que o povo falava. Vamos ser sinceros. Cada música que batia forte assim no peito. E a sua saudade, com certeza. Chegando aqui, abrindo o momento mais retrô. Bee Gees com Too Much of Heaven.
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0: Muito bem, 94-11-7. Daqui a pouquinho tem placar eletrônico. Sabe quem está aqui no Brasil passando alguns dias? Nada mais, nada menos do que... Não, você não, Pedro. Você já... Pronto, era só que me faltava agora. Bom, eu vou falar aqui sério agora, por favor. Leonardo DiCaprio, isso mesmo. Leonardo DiCaprio está passando aí alguns dias no Brasil ao lado da noiva modelo italiana Vittoria Ceretti. Segundo fontes que confirmaram, informação com exclusividade aí ao portal Léo Dias, o ator veio acompanhado de amigos e, em vez de ficar no eixo Rio-São Paulo, decidiu explorar outras regiões do país. O grupo passou aí pelo Mato Grosso e seguiu para o Pantanal com direito a uma visita ao cacique Raoni. No sábado, DiCaprio esteve em Peixoto de Azevedo, no Mato Grosso, onde visitou o cacique Raoni depois de alguns de seus familiares. A passagem pela cidade foi rápida e cercada de cuidados para preservar a privacidade aí dos convidados. Antes da chegada do ator, inclusive, todos precisaram deixar os celulares em uma caixa. Após o encontro, Leonardo DiCaprio e o grupo seguiram de avião para visitar aldeias indígenas e, na sequência, partiram rumo ao Pantanal. Entre os integrantes da viagem está a atriz Laura Harrier, que também conheceu uma aldeia indígena e registrou algumas mulheres do local. Embora o grupo tenha tentado manter discrição, alguns dos momentos acabaram aparecendo nas redes sociais. A atual passagem é pelo país, aliás, está longe de ser a primeira experiência do ator em terras brasileiras. Em 2004, ele esteve por aqui algumas vezes ao lado da então namorada brasileira Gisele Bündchen. Chegou a conhecer a Amazônia. 10 anos depois, DiCaprio retornou durante a Copa do Mundo de 2014 para acompanhar a abertura do Mundial e também passeou pelo Rio de Janeiro. O vínculo aí do astro internacional com o Brasil, porém, vai além das viagens. Ao longo dos anos, ele se tornou uma voz conhecida na defesa da Amazônia e dos povos indígenas. Por meio de sua organização não governamental, a ReWild, o ator já destinou milhares de dólares para projetos de preservação e proteção de territórios, além de fazer críticas contundentes ao desmatamento na região. Tá aí, né, Leonardo DiCaprio, aqui no Brasil. 11:09. Bora de resumo de novelas? Bora de resumo de novelas.
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0: Muito bem, resumo de novelas, começando com A Nobreza do Amor, novela das 18 horas. Arika comemora a notícia do apoio da rainha Menemi e planeja o seu retorno à Batanga, enquanto Tonho se preocupa. Shinua conta a Kenya que Dumi foi encontrado com vida. Tonho revela a Caetana a verdadeira história de Arika. Carrapato se insinua para Geralda. Omar conversa com Onildo sobre a importância do retorno de Niara e Arika à Batanga. Caetana questiona Tonho sobre seu compromisso com o povo de Barro Preto. Sebastião encontra cartas sobre Ritinha e Marta acaba descobrindo que a menina é filha de Diógenes. Akin anuncia a Dumi que Kenya foi obrigada a se casar com Pascoal. Então, fechando aí, resumo de hoje da novela das 16 horas, A Nobreza do Amor. Agora vamos falar da novela das 19, Por Você. Deu um branco aqui. Novela Por Você, o que vai acontecer hoje? Vanessa faz um acordo com Junqueira. Yara sugere que Bela se aproxime de Lucas. Peixe convida Suelen para sair e Dalila sente ciúmes. Ricardo comenta com Bela que acredita que Gabriel ainda tem sentimentos por ela. Leandra deixa Gabriel na casa de acolhimento, onde estão os filhos de Julie. Carmela agradece Bela por salvar sua vida e a de seu bebê. Toy contrata Mike para trabalhar em sua barraca na feira. LP agride Peixe, que decide fugir da casa de acolhimento com os irmãos. Leandra se sente frustrada com Vitor. Vanessa usa Leandra para armar um jantar com Gabriel. O advogado anuncia a Bela que ela ganhou a guarda provisória. Peixe, Glorinha, Ítalo e Samuca se preparam para fugir da casa de acolhimento. Tá aí. Resumo para hoje, 31 de agosto, da novela Por Você. Agora vamos fechar, né, com um resumo da novela Quem Ama, Cuida. Muito bem, 94, daqui a pouquinho, lembrando, tem placar eletrônico, viu, gente? Placar eletrônico com todas as informações sobre esporte diretamente, com exclusividade aí da Rádio 98, apresentação
2: de Helder Senna, comentários aí sobre o esporte nacional e internacional. Bom, vamos ver o que vai acontecer hoje em Quem Ama Cuida. Nancy aceita ajudar Adriana. Carla resolve disponibilizar para Pedro um arquivo que guardou de Dalto. Dora comenta com André que receia que Ademir descubra sobre seu relacionamento. Joel comenta emocionado para Nancy que sentiu a presença da mãe Francesca. Nancy deixa claro a Mistias que não vai desistir de Camilo. Pilar aceita a volta de Brigitte para casa a pedido de Ingrid e Rafael sob algumas condições. Nicolau pede desculpas a Líris. Pilar nota que Yuri está diferente. Pilar vai até a casa de Fábio e pedir para Brigitte voltar para casa, mas a filha não aceita. Elisa se sente mal. Adriana e Pedro comemoram quando Líris os avisa que Ulisses decidiu vender sua parte da joalheria. Tá aí, emoções para hoje em Quem Ama, Cuida, novela das 21 horas. 94, a rádio que vai mais longe para ficar mais perto de você. Chegando agora a Nath Roots e a Manicush. Tudo vai dar certo.

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3: 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Agora, 11 horas e 20 minutos, daqui a pouquinho tem placar eletrônico. Vou mandar um alô aqui especial para Lara e Lili. Lara e Lili, beijos, beijos, beijos. Obrigada pela audiência, tá bom?

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0: De Fronteira dos Vales, estamos ao vivo aqui no 98, galerinha de Aranuque, que beijo no coração. Um abração pra vocês aí. Não sei se hoje é lá o último dia. Ô Dri, ô Bruna, se estiver ouvindo a gente aí, fala comigo. Se hoje é o último dia, se não é, se a gente continua ou não. Acho que o Túlio vai voltar de férias lá, né, lá na galera de Nanuque lá, viu? Um abração pra vocês aí. Meu querido Thiago Cardoso, comigo hoje aqui na 98 FM. Fala comigo, querido. Bom dia. Tudo bom, João?
1: É, Adê, bom dia novamente. Bom dia, pessoal de casa. Só tá dando as duas aqui na manhã da 98, né?
0: Thiago, você é um cara, Thiago.
1: Você
0: é um cara que eu faço questão de trabalhar, sabe por quê, cara? Porque você é piloto de drone, motorista, repórter, apresentador, louco, você é de tudo. Você faz de tudo um pouco.
1: A gente inventa.
0: E aí, cara, quando desfalca, Thiago faz a substituição aqui.
1: Bombril, mil e uma utilidades.
0: É por aí mesmo. Não é o último não, bebê. Ô, Dri, obrigado pela mensagem. Já mandou mensagem aqui, Adriana, lá da 94.
1: Tá acompanhando.
0: Tá lá. Não é o último não. O último será dia 8 de setembro. Ah,
1: tá
0: bacana.
1: Tem uma semana ainda, então.
0: Ó, beijo pra vocês aí. Valeu. Bacana demais, viu? Adriana...
1: Tem que marcar um café pra gente lá, né? Não tomar um café, né?
0: Bom também, né, cara? E a Adriana, ótima locutora, viu? Pense numa mulher da voz bonita.
1: Ela foi até amanhã. Ela foi, eu acho que homenageada lá, por conta do trabalho dela.
0: Homenagem merecidíssima, inclusive, né? Muito bom. A história do rádio de Nanuque se confunde com a história de Adriana. Se bem que a Adriana é novinha, né? 22 anos de idade.
1: Eu fui acalado.
0: Beijo, Dri! Tá ligado? Né? Sensacional. Vambora lá. Moção de aplausos, ó. Sensacional. Moção de aplausos, homenagem dela.
1: Ela tá ligada mesmo.
0: Viu? Tá lá acompanhando a gente. Tá operando lá o programa, lá que a gente tá ouvindo pra Nanuque. E ela tá lá operando aqui. Obrigado pela novinha. Mas velho aqui é só eu e o Thiago.
1: Eu sou velho.
0: Eu com a barba branca, 53 anos de idade. Mas o corpinho é de 22.
1: Vamos falar de esportes.
0: Resenha, Thiago. Vamos deixar de resenha, porque vamos falar de esportes. Mas, cara, infelizmente, vou ter que falar de polícia no programa de esportes. Por quê? David, atacante do Vasco, já passou por alguns clubes aí no Brasil. Ele é alvo de busca, busca pela Polícia Civil em investigação por tráfico. Isso mesmo, David, atacante do Vasco. David já jogou no Fortaleza, salvo engano, David tem uma passagem pelo Cruzeiro. Ele tem alguns clubes na carreira aí, cara, e... os atletas do Vasco chegaram para o treino com polícia lá no CT. E o David é alvo de uma operação de tráfico de drogas. Atacante do Vasco da Gama, hein? Pô, Thiago, eu queria entender o que passa na cabeça desses caras, velho.
1: Tem tudo, né, Helder?
0: Salário bom, joga em time grande, é famoso, pelo menos dentro da torcida do clube. Uns gostam, outros não. Tem um salário bacana. Cara... A polícia tá batendo na porta do cara porque tem coisa.
1: Tem muita evidência. E infelizmente, a gente vê muito isso no esporte, jogadores que se envolvem no modo de um crime, envolvendo com drogas, entorpecentes. Quando não é pego no doping, quando dá algum problema, acontece isso aí.
0: Eu vou te falar a verdade, pelo amor de Deus, cara. Nossa Senhora, é cada uma. E temos que falar, infelizmente, de coisas que acontecem fora do futebol. E essa aqui é uma delas, né? David, alvo de investigação da Polícia Civil. Com possível envolvimento com tráfico de drogas. Cara, o jogador de futebol é um bicho burro demais, gente. Não tô generalizando, não. Principalmente os que jogam em time grande, que tem salário alto. Gente, faz sua vida de outra maneira, cara. Você ganha um salário bacana. Faz a vida de outra maneira. Coisas, cara. Pelo amor de Deus. Investimento. Cara, você ganha, sei lá, 300, 200, 300 mil por mês, Thiago. Falar nem de salário de 500, 800 mil que esses caras ganham, não. Você ganha 200 mil por mês, você faz sua vida toda, velho, sabendo utilizar.
1: Tem nenhuma necessidade de envolver com esse tipo de coisa.
0: Poxa, pelo amor de Deus, cara. Você sabendo usar o dinheiro ali, você consegue construir sua vida pra ficar bacana. E deixar uma herança legal pros seus herdeiros aí.
1: Joga a carreira fora, o nome.
0: Isso é doido, pelo amor de Deus. Vamos lá pra outra polêmica no futebol aqui, cara. Clássico Corinthians e Santos. Santos venceu por 1-0.
1: Uhum.
0: Final do jogo. O Neymar foi dar a camisa para um garoto, uma criança, se não me engano, 10, 11 anos de idade, uma criança torcedora do Corinthians. Ele pediu a camisa do Neymar. Neymar é ídolo. Cara, se você não gosta do Neymar, das atitudes dele, é uma outra coisa. Mas Neymar é ídolo no Brasil. Neymar é ídolo no Brasil e no mundo. No mundo. É um ídolo mundial, o Neymar, cara. É um ídolo, isso aí ninguém tira dele. Aí o garoto pediu a camisa do Neymar, torcedor do Corinthians. Neymar tirou a

0: sei lá, um algo muito triste. A que ponto que chegou o fanatismo, cara?
1: Uma criança, isso? Uma criança, que é uma criança, Cê isso ontem repercutiu muito, velho. Jornais, até jornais do mundo postando,
0: isso.
1: Falando sobre isso.
0: Notícia do mundo, no mundo inteiro, cara, falando sobre isso. Ah, velho.
1: O pessoal tem um fanatismo que eu sinceramente não entendo. Você tá ali com uma criança, o jogador é ídolo. E houve agressão, precisar sair escoltado no estádio, uma criança, não tem nem lógica, não dá pra entender.
0: Eu sinceramente, eu acho que não consigo nem descrever o tipo de sentimento que a gente tem em relação a isso. Porque pra mim, um adulto com opinião formada e saber respeitar a opinião alheia, pra mim é fundamental, isso pra mim é respeitoso. Respeito, o nome disso é respeito. Uhum. Agora eu vou colocar qualquer coisa acima de tudo, porque um garoto ganhou uma camisa de um time adversário, de um ídolo mundial, que é o Neymar. Aí eu vou chamar ele de filho do sei das quantas, manda ele pra aqueles lugar, tomar naquele lugar, você, seu pai, sua mãe, você é um garoto de 10, 11 anos de idade. Ah, meu amigo, vou te falar a verdade, cara, eu não consigo conceber isso não, velho. Eu não consigo conceber, infelizmente. Isso pra mim aí é inadmissível, né? Torcedor do Corinthians, você me perdoa se você concorda com a atitude que tiveram para com o garoto. Mas para mim, isso passa dos limites. De fanatismo, se torna quase que uma doença, que não dá para explicar não, cara. Não dá para explicar não. E detalhe, são torcedores do Corinthians. Torcedores do Corinthians, a mãe, o pai, o garoto. O que tem de mais o garoto pedir a camisa a um ídolo mundial que é o Neymar? Talvez não vai nem mudar o coração corintiano do garoto. É ter uma camisa que é uma relíquia. Você tem uma camisa do seu ídolo dentro de casa. Ué, tô maluco, pelo amor de Jesus. Ai, Thiago.
1: Que ponto chegamos, né? E aí, Helder, é por essas e outras que o futebol tá do jeito que tá, né? Talvez o pessoal fala que falta criança interessada em futebol, em torcer. Por uma dessa aí.
0: É, que torce só pro time da Europa.
1: Exatamente.
0: Aí. Tá aí. Vai torcer pro Corinthians agora? Acho que esse menino vai deixar de ser corintiano, de verdade. Porque isso aí, pra mim, traumatiza ele pelo resto da vida. Ah, pelo amor de Jesus. E não vem de doidinho, não. É, mas é Coringão acima de tudo. Não tem isso, não, gente. Racionalidade, tá? Qualquer coisa que passa pro radical e pro fundamentalista, pra mim, vira burrice. Isso vale pra esporte, pra política, vale pra tudo, né? Me tornei radical, fundamental, pra mim, você virou um burro. Colocar com a viseira de daquele sair ruminante no olho. Pelo amor de Deus, cara. Nossa senhora, é difícil demais. Vamos lá, Thiago. Vamos lá, porque o negócio não é belo não, viu, querido? Ei, nossa senhora.
1: Falar dos jogos.
0: Vamos falar já aqui da Série D. O Uberlândia garantiu vaga na grande final da Série D do Campeonato Brasileiro. Infelizmente, muita briga na Série D. Vamos falar da C, da B e da A também, tá? Os jogos do final de semana. Mas deixa eu registrar, galera, que já tá bombando no site. Estamos ao vivo no YouTube, viu, galera? Um abração pra vocês aí. Luciene e Ataleia acompanhando a gente. Luciene, meu amigo João Pereira, o João Peneirão também tá ligado na gente. Estamos ligados aqui, a galera lá no São Cristóvão. Um abraço. Edione, o Diogo é seu fã, viu, Thiago?
1: Ele gosta.
0: Toda vez que você aparece no YouTube, ele aparece aqui. Jone, um abraço, querido.
1: Tá jogando comigo toda quarta lá. Ele é do meu time. Ele deu sorte, tá no meu time, viu?
0: Jogando ou entrando em campo? Tem uma diferença nisso aí.
1: Ele é bacana, ele joga uma bolinha. Não. Ele é melhor que eu.
0: Ah, então é também ele ser melhor que você também.
1: Não é grande coisa.
0: Bom dia, Helder. O time do Cruzeiro tá parecendo uma colônia de férias. Os caras não jogam nada e ninguém cobra uma atitude. O Cruzeiro foi amassado pelo Vasco no final de semana. Verdade, Gustavo. Vamos falar sobre isso daqui a pouco. Sil Farney, bom dia, queridos. Uma ótima semana abençoada para todos nós aí. Um abração. É, não deu pro meu cabuloso. Não deu, não. Hein? Não jogou nada, na verdade, o Cruzeiro.
1: Saiu barato.
0: Saiu barato. Sim. Esse Thiago Cardoso é embaçado, viu, Helder?
1: É difícil, viu?
0: O Gustavo tá falando que se o Cruzeiro jogar desse jeito contra o Atlético, vai sair da Copa do Brasil. Mas tem que considerar também a questão do time reserva,
1: né?
0: Mas, apesar de que alguns titulares entraram no jogo, né? Mas enfim. Tem mais aqui, estão pedindo aqui a senha para ganhar o prêmio lá no Aperto Play, Thiago.
1: É sábado, gente, calma aí.
0: Calma, gente. Elias, bom dia, Helder, que Deus abençoe nessa semana, um forte abraço aí para você e pro Thiago. Tô em Nanuque acompanhando vocês, Elias, um abração em toda a galera em Nanuque aí, muito obrigado, viu? Abel, técnico do Palmeiras, disse uma coisa certa, o futebol está doente em todos os aspectos, se referindo àquela questão do torcedor corintiano. E tá mesmo, cara, e tá mesmo. Só que assim, não dá para generalizar. Torcedores que ofenderam um garoto, não dá pra generalizar colocando toda a culpa na torcida do Corinthians, não dá. Eu acho até que a maioria do estado...

0: rádio não se importou com aquela cena. Não se importou com aquela cena. Foi uma
1: dois ou três ali que são fanáticos doentes, né? Isso. Que não tem noção de nada.
0: Isso. E geralmente é a galera que fica atrás dos gols lá na arena, na Neoquímica Arena, que são pessoas ligadas a torcidas organizadas, né? Que hostilizaram o garoto, né?
1: Então, enfim. Helder, é um assunto polêmico, mas eu sinceramente, eu torço para o Atlético. E eu acho que deveria ter uma regra um pouco mais específica quanto a torcidas organizadas, porque você já reparou que, no meu entender, 90% das confusões tem torcida organizada envolvendo?
0: Cara. Sim, sim.
1: É importante ter uma torcida ali que está sempre presente, mas eu acho que deveria ter alguma regra mais específica e um pouco mais firme, um pulso mais firme para certas coisas, porque não dá. Tudo que é relacionado a confusão, briga, um episódio desse mesmo, eu acho que deveriam pegar esses que dizem que são torcedores, que agrediram, que ofenderam essa criança e a família, deveria ter uma punição. Vão ficar aqui 6 meses sem poder entrar em algum jogo do time, do brasileiro, alguma coisa, porque não dá pra ficar da forma que tá acontecendo.
0: É
1: normalizar tudo.
0: É verdade, infelizmente as torcidas organizadas aprontam e não acontece nada.
1: E o que pouca gente sabe é que tem algumas dessas torcidas que são bancadas pelos times.
0: Pelos próprios clubes, é verdade.
1: Pelos próprios clubes.
0: É ingresso de graça, é ajuda pra viajar.
1: Ajuda pra viajar, ajuda de custo, ajuda ônibus.
0: Ônibus, então, enfim. É isso aí, Thiago. Tem que ter alguma coisa relacionada a isso, porque é complicado, é difícil, cara. Bom, vamos lá então, Thiago. Vamos começar aqui pela Série D. Não, começar aqui pelo Brasileirão Feminino, cara. Começar pelo Brasileirão Feminino, que tá na sua fase de mata-matas. Tivemos 2 jogos do final de semana e hoje teremos mais 2 jogos. No sábado, o Grêmio e o São Paulo empataram em 0-0 e no sábado, o Flamengo venceu a Ferroviária por 1-0. Hoje, 7h15, o Cruzeiro recebe o Corinthians no Independência. Cruzeiro e Corinthians fizeram a final do ano passado do Brasileirão Feminino e se enfrentam hoje pelas quartas de final mata-mata Cruzeiro e Corinthians, hoje 7h15. E hoje, às 9h30 da noite, tem Bahia e Palmeiras na Arena Fonte Nova. Jogos de ida das quartas de final do Brasileirão Feminino. As meninas fazendo bonito e lembrando que o ano que vem a Copa do Mundo.
1: O pessoal já na preparação, né?
0: Exatamente. No Brasil, viu? No Brasil, o ano que vem. Copa
1: Inclusive,
0: do Mundo
1: vai ter jogo em BH, se não me engano, são 7 jogos.
0: Isso, em Belo Horizonte.
1: Belo Horizonte.
0: No Mineirão, viu, galera? É isso aí. É bacana. Tomara que a gente veja a seleção brasileira fazendo um belíssimo papel ano que vem no Mundial Feminino. Bacana? Então tá aí. Portanto, os jogos da volta acontecem no próximo sábado, segunda e sexta-feira. Beleza? Sexta, sábado e segunda, os jogos aí de volta das quartas de final do Brasileirão Feminino. Amanhã a gente fala dos 2 jogos de hoje. Bacana? Pulemos agora para a Série D do Campeonato Brasileiro. Tem Mineiro na final da Série D do Campeonato Brasileiro. É, rapaz, o Uberlândia tá fazendo bonito na Série D do Campeonato Brasileiro. O Uberlândia que enfrentou o ABC, foi até Natal enfrentar o ABC, empatou em 1-1, tinha ganhado o primeiro jogo por 1-0 e garantiu vaga na final. Lembrando que a ABC e Uberlândia já garantiram vaga na Série C do ano que vem. No outro jogo, o Gama e o Asa ficaram no 0-0. O Asa venceu o primeiro jogo por 2-0. O Asa de Arapiraca garantiu a vaga na final. A final, então, está definida. Será entre Asa de Arapiraca e o Uberlândia. Nota triste. No jogo do Asa com o Gama 0-0, final do jogo, confusão. Briga. Jogador querendo pegar outro, correria, empurra, briga no final. Quem estava envolvido era o Luan. Jogou no Cruzeiro, jogou em alguns clubes aqui de Minas Gerais, jogou no Palmeiras, o Luan, envolvido na confusão, queria brigar de qualquer jeito. Foi duro para segurar o rapaz. Enfim, o Gama empatou e está de fora da final, mas já está garantido na Série C do ano que vem. Já o jogo do Uberlândia também teve confusão ao final da partida. Galera do ABC não soube perder e na entrada do túnel ali para os vestiários, que liga o campo aos vestiários, confusão envolvendo seguranças do ABC, integrantes da comissão técnica do Uberlândia, o pau quebrou, a confusão danada. Tem vídeos com cenas lamentáveis nas redes sociais. Não soube perder o ABC, né? O ABC foi desclassificado e a final está definida entre Asa de Arapiraca e Uberlândia. E aí, Thiago, olha a notícia, cara. Primeiro jogo vai ser em Arapiraca. Os jogos do Asa de Arapiraca lá no Municipal de Arapiraca tá dando lá 20, 30 mil pessoas. O jogo de ida vai ser lá, o primeiro jogo. E o jogo da final, o jogo da volta, vai ser em Uberlândia. Aí eu quero ver aquele Parque do Sabiá lotado, velho. Quem sabe o Uberlândia pode ser campeão brasileiro da Série D com o Parque do Sabiá lotado, hein? Que beleza.
1: Estamos precisando, né, Helder, de um time mineiro aí de um pouco mais de expressão, começar a se destacar. A gente apostou no América, que teoricamente seria um time que não consegue se manter lá na Série A, tá na Série B, mas patinando sempre. A gente já teve patinga, né?
0: O coelhão vai cair pra cima.
1: Vai. Né?
0: Apesar de ter ganhado o jogo no final de semana, mas não sei não.
1: Mas ali dificilmente sai e a gente tá faltando isso, né? Minas Gerais, esse futebol de interior, apareceu um time como o Uberlândia que tá fazendo uma campanha bacana, já pensou se for campeão mesmo?
0: Que bacana, cara. E o Uberlândia é uma cidade linda, pujante, o Uberlândia mais de 800 mil habitantes e tem uma grande empresa por trás do Uberlândia hoje, né? Que é a Uber. É Uberlândia. É verdade. É verdade. E aí tá aí correspondendo. Quando o investimento é bem feito, é organizada a coisa, a consequência boa vem, né, cara? E aí o Uberlândia na final da Série D do Campeonato Brasileiro enfrentando o Asa de Arapiraca. Lembrando, tem mais duas vagas em disputa entre o CSA e o Nacional de Manaus e o Goiatuba e o São José. Meio de semana, mais duas vagas serão definidas aí pela Série D do Brasileiro, que já tem garantidos, volto a dizer, Gama, Asa, Uberlândia e ABC já garantidos na Série C. E duas vagas para a Série C o ano que vem, sendo disputado pelo CSA, Nacional de Manaus, Goiatuba e São José do Rio Grande do Sul. Pulemos agora para a Série C do Campeonato Brasileiro. Série C do Brasileirão. Vamos lá para mais uma rodada da Série C do Campeonato Brasileiro. Série C do Brasileirão. A última rodada aconteceu da fase classificatória. E aí, agora vem aí os mata-matas da outra fase, a segunda fase da Série C. Mas a última rodada da primeira fase terminou da seguinte forma: Ferroviária 1, Confiança 0, Guarani 2, Brusque também 2, Figueirense 2, Maranhão 1, Amazonas 2, Ipiranga também 2, Itabaiana 0, Botafogo da Paraíba 2, Floresta 2, Ituano 0, Anápolis 1, Santa Cruz também 1, Caxias 0, Inter de Limeira 0, Barra 2, Volta Redonda 0, Paysandu 0, Maringá 1. Depois da última rodada da fase classificatória, garantiram vaga para a próxima fase: Botafogo da Paraíba, Brusque, Ferroviária, Maringá, Floresta, Inter de Limeira, Paysandu e Santa Cruz. Ipiranga, Guarani, Figueirense, Maranhão, Amazonas, Caxias, Ituano, Volta Redonda, Barra e Anápolis não fede nem cheira. Seguem para a Série C do ano que vem. Já o Itabaiano e o Confiança foram rebaixados para a Série D do ano que vem. O Confiança, que até pouco tempo estava na Série B do Campeonato Brasileiro, cara. O time lá de Sergipe agora já tá na D. Beleza? É isso aí, 11h41.
1: Paysandu e Santa Cruz, times de renome, né? E patinando aí também, tentando...
0: Mas conseguiu classificar, pelo menos, né,
1: Thiago? Tem chance, né?
0: Na Bacia das Almas, mas foi.
1: Santa Cruz mesmo, os dois classificaram aí na Bacia das Almas.
0: É verdade. É isso. Bom, vamos fazer um rápido intervalo e a gente volta falando aqui da Série B e da Série A. O placar eletrônico tem que ser um pouquinho mais acelerado, porque 11h59 nós temos que encerrar por causa do horário eleitoral gratuito e obrigatório, o horário do trenzinho da alegria, que começa meio-dia. Ai, ai. Não sai daí não, viu, gente boa? Voltamos já aqui no placar eletrônico para falar da Série B e também da Série A do Campeonato Brasileiro. Segura a onda aí, voltamos já.
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2: Sem dinheiro nem pra pagar jogadores, vou falar disso já. Porque onde a Ponte Preta entrou em campo pra jogar contra o América só com garotos do sub-20, porque os jogadores se recusam a jogar e a treinar também. Tem jogador lá com seis meses de salários atrasados, cara. Então o negócio lá não tá bonito não, tá realmente muito feio, né? Bom dia, Helder, bom dia, Thiago. Lamentável o que os torcedores do Corinthians fizeram com a criança, né? Se a criança gosta do Neymar, deixa ela ganhar a camisa do ídolo pra lá, gente. É só que assim, igual você tá falando aqui, que é só pra não generalizar, isso não é toda a torcida do Corinthians, tá? Foi uma meia dúzia de três ou quatro lá que fizeram isso, e geralmente a gente ligada a torcidas organizadas, infelizmente, cara. Mas enfim, vamos seguir aqui, Thiagão, vamos lá, cara. Série B do Campeonato Brasileiro, está acontecendo ainda a 25ª rodada, porque hoje e amanhã, dois jogos, tem um jogo hoje e um jogo amanhã. Mas a 25ª rodada começou na sexta-feira, com Goiás vencendo o São Bernardo por 2-1 lá em Goiânia, o Novo Horizontino vencendo o Sport lá em Novo Horizonte e o Náutico, infelizmente, ganhando o Atlético. O Atlético entrou numa derrocada doida. Já três derrotas do Atlético seguidas, cara. Pelo amor de Deus, Atlético, me ajuda aí, ó. Náutico 2, Atlético 1. Isso na sexta. No sábado, Botafogo de Ribeirão Preto 1, Cuiabá 2. O América ontem venceu a Ponte Preta por 2-0, e como eu disse, a Ponte jogou com o time sub-20, porque os jogadores se recusam a entrar em campo. E pra não tomar o W.O., a Ponte...
3: Colocaram a criançada, né?
2: Colocaram a garotada pra jogar, cara. E o América venceu por 2-0, né? O América ainda sonha sair da zona do rebaixamento, o que é muito difícil. Mas a situação da Ponte Preta, cara, é algo assim complicadíssimo.
3: Sim, o GE, que tô lendo aqui, ó, deu a GE, segundo informações do GE, tem gente lá na Ponte Preta que tá sem receber há um ano.
2: Há um ano?
3: Há um ano.
2: Meu Deus.
3: Isso aí inclui jogadores, integrantes do departamento de futebol. Há pessoas lá que estão aproximadamente um ano sem receber o salário.
2: Caramba.
3: E aí o pessoal falou que só vai jogar depois que receber.
2: Ah, então não vai jogar.
3: Desde quarta-feira, né? Paralisaram e falaram que só jogam se receber.
2: E paralisou mesmo. Tá treinando, não tá jogando nem nada. E detalhe, cara, a Ponte Preta subiu da Série C pra Série B do ano passado pra esse ano. O ano passado, a Ponte Preta fez uma campanha incrível pela Série C. Foi campeão. Cara, foi muito legal a campanha da Ponte Preta no ano passado pela Série C. E com toda essa confusão aí fora de campo, ó. Jogadores com salários atrasados, uma confusão danada. E ainda assim, a Ponte Preta conseguiu ser campeão da Série C, subiu pra B. Só que agora a coisa ficou insustentável, né?
3: Porque não chega um ponto que não dá, né?
2: Ué, um ano de salário atrasado, Thiago? Aí não dá, né, cara? O povo precisa comer e dormir, e alimentar e cuidar da família. Como é que esse povo está fazendo, será, cara? Um ano de salário atrasado, meu Deus do céu.
3: Nesse caso, Helder, será que pode acontecer? Ela pode, sei lá, se não jogar W.O., mas... se os contratos podem ser suspensos?
2: Pode ser suspenso, podem pedir rescisão unilateral. Dependendo da confusão aqui, a Ponte Preta pode ser rebaixada e sofrer sérias sanções, enfim. Tem um monte de sanções que a Ponte Preta pode sofrer com relação a isso aqui. Perdeu mais uma e a Ponte Preta é a lanterna da Série B do Campeonato Brasileiro. O América venceu 2-0. Avaí 0, Atlético Goianiense 1 ontem também. O CRB venceu o Criciúma também por 2-1. Ontem o Vila Nova venceu o Ceará 2-0. Hoje, 7h30 da noite, tem Fortaleza e Operário no Castelão lá no Ceará. E amanhã, 7h30 da noite, tem Londrina e Juventude fechando a 25ª rodada. Amanhã a gente fala mais de Série B do Campeonato Brasileiro. Vamos focar na A aqui agora, Thiago, porque tem muita coisa pra gente comentar aqui sobre a Série A do Campeonato Brasileiro. Hoje tem mais um jogo finalizando a 25ª rodada. Hoje, 8 da noite, tem Remo e Curitiba lá no Mangueirão. Quero seu palpite pra esse jogo de hoje, querido. O Remo precisando vencer. Se o Remo ganha hoje, ele sai da zona do rebaixamento. Vai a 26 pontos e sai da zona do rebaixamento. Ele empurra o Mirassol para a zona do rebaixamento. A zona de rebaixamento hoje tem Vasco, Internacional, Remo e Chapecoense. Se o Remo ganhar hoje, ele vai a 26, empurra o Mirassol para a zona do rebaixamento. Já o Curitiba, se vence, vai a 37. E aí se aproxima da zona de classificação ali para a Libertadores do Curitiba. Remo 2-1. Remo 2-1.
3: Eu vou pôr 1-0. Vou pôr 1-0.
2: 1-0 pro Remo?
3: 1-0 pro Remo.
2: Joguinho complicado?
3: Joguinho complicado, difícil.
2: O jogo é depois da chuva, lá do Pará. Lá tem
3: o horário.
2: Que hora que você vai lá em casa? Depois da chuva.
3: Depois da chuva.
2: O jogo hoje é depois da chuva.
3: Lá o pessoal já marca o compromisso.
2: Exatamente. Então,
3: focando na chuva.
2: Estamos apostando aqui na vitória do Remo pra hoje. Os outros jogos da rodada, no sábado, tivemos três jogos. Atlético 2, Vitória 1. O Galo jogando com seu time totalmente reserva. São Paulo 2, Bragantino também 1. E o Vasco fez 3-1 pra cima do Cruzeiro. Esses três jogos do sábado. Vamos comentar sobre, principalmente sobre Atlético e Cruzeiro aqui. Eu vou começar aqui, Thiago. O Galo. belíssima partida do Atlético, apesar de ter jogado com o seu time totalmente reserva, poupou vários jogadores, teve jogador que nem foi pro jogo, a exemplo do Bernard, por exemplo, nem no banco ficou, os jogadores nem pro banco foi, alguns titulares foram pro banco, mas não foram utilizados, tipo o Renan Lodi, o Coelho, estavam no banco, mas não foram utilizados, já o Galo pensando no jogo de amanhã contra o Cruzeiro, né? Time totalmente reserva, com dois gols de duas pessoas improváveis, Renier e Thiago Borbas. Inclusive o gol do Renier foi um golaço.
3: É, e o do Borbas foi uma falha feia da zaga do...
2: A chuteira dele passou voando aqui, furou, cara, o zagueiro.
3: Passou na central, tá flotando hoje.
2: Pelo amor de Deus. Então, uma bela partida do Atlético para cima do Vitória. Um padrão, assim, eu quero destacar aqui o Barba, né? Colocou um padrão bem legal no time, né? Tá bacana, o Atlético já com 13 partidas de invencibilidade depois da Copa do Mundo. Né? Então o Galo fez uma bela vitória para cima do Vitória e jogando bem. É, e jogando bem. Dá o destaque aqui pro Natanael, que jogou de zagueiro improvisado, jogou muito bem. Mais uma vez, destaque pro garoto Vitão, de apenas 18 anos de idade, também muito bem. Pacini, de 19, lateral esquerdo, também jogou muito bem. Ou seja, alguns jogadores se destacaram. Outro que não vinha sendo utilizado e que foi utilizado e que jogou muito, e para mim foi o melhor jogador em campo, Alexander. Jogou muita bola, Alexander. Renier também esteve bem no jogo, ou seja, o Galo muito bem e o Vitória... Fora de casa é um gatinho, dentro do Barradão, um leão, literalmente. Mas fora de casa é um gatinho, viu? Vitória não ofende ninguém fora de casa e mais um aí.
3: Lembrando que o Galo também, nesse time reserva, tem o Dudu e o Scarpa, né?
2: Que entraram no jogo, né?
3: Entraram no jogo, jogaram aí, ajudaram o Galo. Mas eu gostei da postura do time, Helder. O Galo, assim, não teve medo por ser um time alternativo. Tava jogando em casa, tava, mas pesa a torcida, talvez a pressão, mas a postura do time, eu gostei, o time jogou bem, conseguiu marcar os gols, o primeiro numa falha da zaga feia, né, da falha do Vitória. Agora o gol do Renier, interessante que ele faz uma diagonal, tem um momento ali, tem cinco jogadores ou em volta dele, ou em torno dele.
2: Ele entra no meio do cinco.
3: Ele entra no meio do cinco.
2: E bate cruzado no gol esquerdo, né?
3: Muito bacana. Tomamos um gol no finalzinho ali. O Galo tomou um gol que... Acho que uma falha, né? Uma desatenção. Ficou todo mundo ali dentro da área. O cara chuta, pega no rebote. Mas eu acho que no contexto geral, a gente pode falar que o Galo jogou bacana, né? Conseguimos manter essa invencibilidade. 3 pontos importantes. Ainda temos um jogo a menos, se eu não me engano, é contra o Bragantino, né?
2: É, contra o Bragantino.
3: O Galo pra jogar ainda, mas... Acho que é bacana porque o Galo não está perdendo pontos no Brasileirão nesse momento, continua vivo na Copa do Brasil, Sul-Americana, e não está perdendo pontos. Então, acho que segue vivo, o time está bacana. E eu estou gostando da postura do Galo. O Galo começa a ter uma identidade, a cara do treinador, um time diferente, alguns jogadores se destacando ali. Eu acho que isso é, num contexto geral, até o final da temporada... É, o time tá bem robusto, eu acho que a gente tem chance de, quem sabe, levar alguma coisa pra casa, um caneco.
2: É isso, o Atlético tem 3 frentes, né? Brasileiro, Copa do Brasil e Sul-Americana. E amanhã é jogo decisivo contra o Cruzeiro. Ah, e diga-se passagem, viu, gente? 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
3: Bacana? Dá pra jogar um boliche ainda depois.
2: É, exatamente.
3: É. Abraço da Ana Erla lá.
2: Erla, beijo pra você, Erla. Valeu demais. Vasco e Cruzeiro. Ficaram no 3-1. Vasco 3-1 pra cima do Cruzeiro. Esse time reserva do Cruzeiro ganhou do Corinthians recentemente, dentro do Mineirão. Só que contra o Vasco, cara, o time inexistiu.
3: Apagou, tava apagado.
2: Inclusive, o Cruzeiro utilizou alguns titulares nesse jogo, né? O Fabrício Bruno pôde jogar, teve o Jonathan Jesus e teve o João Marcelo, né? Teve o William ali também, o Rojas pela lateral esquerda, o Matheus Henrique também. No segundo tempo, ele chegou a colocar o Caio Jorge, o Matheus Pereira, enfim. Mas, cara...
3: O gol até foi um cruzamento do Matheus Pereira,
2: isso,
3: né?
2: Isso, pro garoto lá, o Felipe.
3: Gol achado lá no meio, porque...
2: Cara, foi impressionante o futebol pífio que o Cruzeiro apresentou nesse jogo contra o Vasco. Não dá. Ah, ele jogou com boa parte do time reserva. Sim, cara, mas ué, é a camisa do Cruzeiro que tá ali, ué. Time do Vasco na zona do rebaixamento, sofrendo.
3: A diferença foi muito grande, Helder. Realmente o Vasco amassou o Cruzeiro. Se fosse converter realmente aquelas chances reais de gol, era 5-6, tranquilo. né? Teve gol perdido na cara, teve...
2: Isso.
3: Assim, realmente o Vasco amassou o Cruzeiro, a zaga do Cruzeiro totalmente perdida, o Vasco fazendo o que queria ali. Para as próximas partidas, se o Cruzeiro quiser continuar vivo nas duas competições, acho que tem que sentar aqueles jogadores da reserva ali que atuaram ontem e dar um sacode, porque não dá. Mesmo que seja um time reserva, alternativo, misto que seja, não dá para entrar com a postura daquela como foi ontem. O Cruzeiro realmente ontem foi amassado pelo Vasco e o 3-1 para mim saiu de graça.
2: Que diga de passagem, é um time bem sofrível esse time do Vasco, tá, gente? O Cruzeiro, não, mesmo que jogando com um time alternativo, não pode fazer o que fez no sábado. O time foi amassado pelo Vasco, né, gente? Me ajuda aí, né? Não dá pra ser assim. E amanhã tem jogaço, né? Amanhã tem Atlético Cruzeiro na Arena MRV. Os outros resultados aqui da rodada: Atlético Paranaense e Fluminense ficaram no 3-3. Um pênalti absurdo que marcaram pro Atlético Paranaense no final do jogo. Aquilo não existe, gente. Arbitragem brasileira, pelo amor de Deus, cara. No final, 3-3. Flamengo amassou o Botafogo, 3-0. Ei, fogão. Corinthians 0, Santos 1. Bela vitória do Santos fora de casa. Mirassol e Palmeiras ficaram 1-1. Palmeiras vacilou fora de casa, o Grêmio fez 3-1 para cima da Chape e o Bahia venceu o Internacional por 3-2. E mais uma vez dizendo, hoje tem Remo e Curitiba às 8 da noite, finalizando a 25ª rodada. Amanhã a gente comenta de tudo isso, dessa rodada, e também fala da classificação depois do jogo de hoje.
3: Lembrando que hoje tem o julgamento do Caio Jorge, né?
2: É, hoje é o julgamento do Caio Jorge, agora à tarde, viu? Será que vai ser suspenso? Será que não?
3: É, não acredito em suspensão, não, mas...
2: Se for suspenso, entra com efeito suspenso e vai jogar do Benfica.
3: Não vai mudar nada, mas eu não acredito que vai ser suspenso.
2: Você quer saber, Thiago? Isso não vai dar nada.
3: Filho. Pizza.
2: Pizza, a verdade é essa. Bom, 11h59, final do nosso placar eletrônico, vem aí o horário eleitoral gratuito obrigatório, Thiago Cardoso. Muito obrigado, viu, querido?
3: Agradeço.
2: Sensacional, viu?
3: Então, estaremos aí, estaremos aí.
2: Obrigadão, Thiagão. Valeu,
3: valeu
2: demais, viu? Thiago Cardoso conosco hoje no Revista 98.
3: Na Revista, não. Tá. Não teve no Revista, mas agora...
2: Revista, agora no placar eletrônico. É a força do hábito, Agora, horário eleitoral gratuito obrigatório e logo em seguida o encontro marcado com Aníbal Gonçalves. Gente boa, beijo no coração, fique com Deus, sorria sempre, a vida precisa disso. Ótima semana, viu? Ótima semana. Aquele abraço. Tchau, gente.
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Essa é mais um sucesso, Guilherme Silva. É mais uma pedrada nossa. Tem que respeitar pra galera das cavalgadas. É mais ou menos assim, ó. E grita, hey! Hey, hey, hey, hey. Pra cima, pra cima, pra cima. Nós tá aqui em São Paulo.

estação da construção. 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

0: 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Estação da Tarde girando aí até às 6 tem para você o Batidão Sertanejo. Aumente o volume.
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4: 94 FM 5 e 3. 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
1: Eu toco pra você, Clevinho. Essa história machuca, viu?

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1: Obrigado!
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0: Brasília, 19 horas.
1: Está no ar a Voz do Brasil. As notícias do governo federal que movimentaram o país no dia de hoje.
2: Olá, boa noite.
0: Boa noite para você que nos acompanha em todo o país.
2: Segunda-feira, 31 de agosto de 2026.
0: Vamos aos destaques do dia.
2: Salário mínimo de R$ 1.741 para 2027.
0: Crescimento acima da inflação.
2: É o que propõe o projeto de lei orçamentária que será encaminhado ao Congresso Nacional. Graziele Bezerra.
3: A proposta prevê um superávit de R$ 18,6 bilhões.
0: Nova regra de comercialização de ingressos para eventos quer evitar compra massiva por meios automatizados.
2: E eventos com mais de 1.000 pessoas devem distribuir água gratuita ou oferecer bebedouros. Ana Gabriela Salles.
4: Eventos com mais de 1.000 pessoas em locais abertos ou fechados devem permitir a entrada de garrafas de água próprias dos participantes ou oferecer água de fácil acesso.
0: Política Nacional de Biometria para aeroportos, portos e hidrovias.
2: Medida padroniza procedimentos para aumentar segurança e agilizar embarques. Gabriela Noronha.
5: A proposta prevê a ampliação do fluxo digital de identificação de passageiros em aeroportos, portos, instalações portuárias e hidrovias.
2: E hoje, na apresentação da Voz do Brasil, Luciana Vasconcelos e Luciano Seixas.
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2: O governo federal apresentou hoje ao Congresso a proposta de orçamento para 2027.
0: A previsão para 2027 é de saldo positivo de mais de R$ 18 bilhões nas contas públicas.
2: A proposta também estima o salário mínimo em R$ 1.741 no ano que vem.
0: Quem acompanhou e está ao vivo conosco é a repórter Graziele Bezerra. Olá, Graziele, boa noite.
3: Oi, Luciano. Boa noite para você, boa noite para a Luciana e para o ouvinte da Voz do Brasil. Pois é, o projeto de lei orçamentária piloa que prevê aí as receitas e fixa também as despesas do governo para o ano seguinte foi enviado hoje ao Congresso Nacional. É ele que detalha onde e também quanto, né, o governo vai poder gastar os recursos públicos. O documento aponta que o orçamento total previsto para 2027 é de R$ 7,4 bilhões. E prevê um superávit de R$ 18 bilhões nas contas públicas para o ano que vem, o que indicaria arrecadação superior aos gastos do governo. O ministro do Planejamento e Orçamento, Bruno Moretti, explica os motivos que apontam para um cumprimento deste valor.
6: Primeiro, um peso um pouco menor das despesas obrigatórias, que nos dá mais instrumentos de manejo do orçamento público. Segundo, nós não estamos prevendo nenhum tipo de receita que dependa de aprovação do Congresso, porque, né, em outros exercícios nós encaminhamos o PELOA e junto a ele outras medidas de arrecadação, e aqui nós não contamos com nenhuma medida nova, ao contrário.
3: São previstos no documento R$ 272 bilhões para a saúde, R$ 141 bilhões para a educação e R$ 133 bilhões para investimentos. O projeto de lei orçamentária prevê ajuste de R$ 1.741 no valor do salário mínimo para 2027, o que representa aí uma alta de R$ 120 ou 7,4% em relação aos R$ 1.621 atuais. E um ganho real aí de 2,3% em relação à inflação. O documento também projetou alta de 2,46% para o Produto Interno Bruto, o PIB, do ano que vem, que é a soma de todas as riquezas produzidas no país. Eu volto com vocês aí no estúdio.
2: Obrigada, Graziele Bezerra, pelas informações ao vivo aqui na Voz do Brasil.
0: Um novo passo nas negociações entre Brasil e Estados Unidos sobre as novas tarifas aplicadas ao nosso país.
2: Na tarde de hoje, os ministros Mauro Vieira, das Relações Exteriores, e Márcio Elias Rosa, do Desenvolvimento, Indústria, Comércio e Serviços, se reuniram de modo virtual com o representante de comércio dos Estados Unidos, Jamison Greer.
7: De acordo com nota divulgada após o encontro, o Brasil reafirmou que está aberto ao diálogo, mas voltou a criticar as tarifas impostas pelos Estados Unidos. Segundo o governo brasileiro, as medidas são unilaterais e não estão de acordo com as regras do comércio internacional. As taxas adicionais estão em vigor desde o dia 22 de julho. O ministro do Desenvolvimento, Indústria, Comércio e Serviços, Márcio Elias Rosa, destacou a importância da negociação.
8: Nada do que possa causar dano aos interesses econômicos do país, ou ao interesse do Brasil, nós vamos negociar, vamos colocar na mesa.
7: Os dois países concordaram em realizar novas reuniões técnicas nas próximas semanas e depois um novo encontro em nível ministerial para avaliar os avanços das negociações. O governo brasileiro afirma que continuará buscando um acordo equilibrado e mutuamente benéfico com os Estados Unidos, com respeito ao diálogo e à soberania nacional. Reportagem Raquel Mariano.
0: A venda de ingressos para shows e eventos vai passar por mudanças. Um novo decreto protege o consumidor do chamado cambismo digital.
2: E um outro decreto define regras para a distribuição de água em eventos culturais.
4: O novo decreto sobre a comercialização de ingressos para eventos foi resultado de denúncias de consumidores sobre a dificuldade de acesso a ingressos nas plataformas de venda oficiais. Isso porque uma prática chamada cambismo digital costuma fazer compras em massa dos ingressos disponibilizados e revender a preços mais caros, o que, de acordo com a Secretaria Nacional de Defesa do Consumidor, é uma prática abusiva. Agora, os vendedores e revendedores devem obedecer a regras que garantam a transparência. É o que explica o secretário da Senacom, Ricardo Morishita.
9: A primeira coisa, aquele que vende, que é aquele comercializador primário, ele tem que tomar cuidado. Ele tem que evitar que esses robôs, que esses programas tirem a oportunidade dos consumidores. A outra coisa, quando a gente olha para aquele que está revendendo, que a gente chama do intermediador secundário, é aquele que compra de quem não vai no show. Ele precisa dizer que ele não é a bilheteria oficial, que às vezes o consumidor se confunde e ele precisa fazer um alerta.
4: Outra regra prevista no decreto de comercialização de ingressos determina que haja clareza da destinação das taxas cobradas pelas plataformas. Os preços e taxas adicionais devem ser informados de forma visível em todas as etapas da compra no site. E uma novidade é o direito de arrependimento pela compra e de transferência do ingresso comprado para outro titular de forma gratuita. A advogada e representante dos consumidores em Minas Gerais, Luciana Ateniense, espera que as mudanças melhorem o acesso aos eventos.
10: Este decreto em relação ao evento realmente busca ajudar e ter acesso a todos vocês, fãs e nós consumidores que queremos apenas usufruir uma bela diversão, uma merecida diversão que infelizmente o computador deixa a gente longe deste acesso. Nós temos direito também a transferir aquele meu ingresso para quem eu quiser.
4: Outro decreto assinado nesta segunda-feira amplia e torna permanente a obrigatoriedade de oferecer água potável aos participantes de shows e eventos. A morte da jovem Ana Clara Benevides Machado num show da cantora Taylor Swift no Brasil em 2023 por desidratação trouxe à tona a necessidade de uma legislação específica, que virou portaria naquele ano e agora vira lei. Eventos com mais de 1.000 pessoas, sejam festivais, congressos, feiras ou shows, por exemplo, em locais abertos ou fechados, devem permitir a entrada de garrafas de água próprias dos participantes ou oferecer água de fácil acesso. O secretário Ricardo Morishita detalha a medida.
9: Todas as pessoas têm direito a entrar com a sua garrafinha de água. E para eventos acima de 1.000 pessoas, duas possibilidades. Coloca bebedor para as pessoas beberem água ou distribua água. E se o preço for abusivo, a gente vai atrás.
4: As multas para empresas que descumprirem a lei podem chegar a 14 milhões de reais, de acordo com a Senacom. Reportagem Ana Gabriela Salles.
0: O Brasil vai adotar a biometria como sistema padrão de identificação em aeroportos, portos e hidrovias.
2: A utilização do modelo é voltada para o aumento da segurança e maior fluidez nos terminais.
0: A atual identificação manual será substituída em etapas.
5: Uma nova política estabelece diretrizes nacionais para a expansão do uso de biometria nos processos de embarque em terminais brasileiros. Segundo o ministro de Portos e Aeroportos, Tomé Franca, a proposta prevê a ampliação do fluxo digital de identificação de passageiros em aeroportos, portos, instalações portuárias e hidrovias.
11: A pessoa passa a ser a sua própria identificação. A partir de uma validação segura de identidade, a biometria poderá permitir que diferentes etapas da jornada sejam realizadas de maneira integrada. Uma viagem com menos necessidade de contato físico com documentos, equipamentos ou atendentes.
5: A implementação será realizada por etapas e terá acompanhamento de um comitê técnico interinstitucional de identificação biométrica. O grupo reúne representantes do Ministério de Portos e Aeroportos, da Agência Nacional de Aviação Civil, da Agência Nacional de Transportes Aquaviários e de entidades dos setores aéreo, portuário e aquaviário. Entre as atribuições do comitê estão acompanhar a execução da política, propor aperfeiçoamentos e elaborar um plano de implementação para cada modal com o cronograma das ações. O plano deverá ser publicado em até 90 dias. De acordo com Thiago Feierstein, presidente da ANAC, as novas diretrizes levam a experiência a padrões internacionais.
12: O primeiro passo para que o Brasil entre numa tendência internacional. O embarque biométrico, o embarque facial, é uma coisa que eleva muito o padrão do Brasil internacionalmente.
5: De acordo com o documento, todo o tratamento das informações seguirá rigorosamente as diretrizes da Lei Geral de Proteção de Dados. Para a Regina Alencar, diretora da Polícia Administrativa Substituta do Departamento da Polícia Federal, o uso da tecnologia reforça a segurança das fronteiras.
13: Afinal, estão sob a nossa alçada o controle migratório, o policiamento aeroportuário e marítimo, além do gerenciamento de estratégicas bases biométricas nacionais voltadas à identificação humana, à emissão de documentos de viagem e à proteção de nossas fronteiras.
5: Nos voos internacionais, a biometria é utilizada atualmente no controle migratório. Já nos voos domésticos, o passageiro pode utilizar a identificação facial ou o procedimento tradicional. Com a nova portaria, a biometria passa a integrar o fluxo padrão de embarque, conforme as condições estabelecidas no ato. Reportagem Gabriela Noronha.
2: Acompanhar os primeiros dias de um recém-nascido, o aleitamento, as primeiras vacinas.
0: Passando pelos marcos da primeira infância e monitoramento da estatura e peso ao longo dos anos.
2: Um acompanhamento que é feito pelo SUS.
0: E a caderneta da criança é uma importante aliada neste processo.
14: A caderneta da criança, entregue ainda na maternidade, acompanha meninos e meninas até os 9 anos. Ela reúne informações sobre vacinação, alimentação e saúde bucal, além de permitir o acompanhamento do peso, da altura e do desenvolvimento da criança. E cuidar de cada etapa desse crescimento faz parte da rotina de muitas famílias. A Bianca Povoa, moradora de Brasília, por exemplo, faz questão de acompanhar a evolução do filho Gustavo, de 9 meses. Todos os meses procura a unidade de saúde para manter os cuidados com o bebê em dia.
15: Primeiro é a prevenção. Quando o bebê nasce, a gente não sabe ao certo como lidar, o que fazer. Então, esse acompanhamento é importante desde o primeiro atendimento. No geral, a saúde deles é o que mais importa pra gente, né?
14: No Sistema Único de Saúde, esse acompanhamento começa nos primeiros dias de vida, com atenção ao recém-nascido, apoio ao aleitamento materno e as vacinas. A médica de família e comunidade, doutora Camila Damasceno, orienta as famílias a procurarem a unidade de saúde de referência para manter o acompanhamento em dia.
16: A gente avalia, primeiro, alimentação, Então, se a criança está amamentando ou se por algum motivo ela não pôde ser amamentada, se ela está usando a fórmula adequada. A gente observa também peso, altura, tamanho do perímetro cefálico, né, que é o tamanho da cabeça da criança.
14: E os cuidados continuam durante toda a primeira infância. Além da alimentação adequada e da vacinação, brincar, conversar, ler e estimular a criança também são importantes para o desenvolvimento saudável. A técnica da Coordenação Geral de Atenção à Saúde das Crianças, Adolescentes e Jovens do Ministério da Saúde, Tatiana Selbman, explica que todos esses marcos de desenvolvimento são monitorados com a ajuda da caderneta.
17: E para o profissional de saúde, ela vai ser importante não só para acompanhar o crescimento, né, mas também para a vigilância do desenvolvimento infantil. Então, com a ajuda do cuidador, o profissional de saúde ele tem a possibilidade de avaliar os marcos de desenvolvimento, como aquela criança está se desenvolvendo, né, em cada momento da sua vida.
14: Para garantir esse acompanhamento e manter os registros atualizados, é importante que as famílias levem a caderneta da criança em todas as consultas. Reportagem Pablo Mundim.
2: O estudante que não recebeu parcela do programa Pé de Meia pode verificar a situação do pagamento e checar se há pendências ativas em seu cadastro.
0: Antes de qualquer coisa, é importante verificar o motivo pelos canais oficiais e gratuitos de consulta.
18: O pagamento da quinta parcela do Pé de Meia já está caindo na conta dos estudantes de todo o Brasil e os depósitos vão até 31 de agosto. Mas o que fazer se você ainda não recebeu o dinheiro na data prevista pelo calendário? Em primeiro lugar, calma. A ausência do depósito não significa que o benefício foi perdido. Fatores como dados de presença ainda não enviados pela escola, pendências no CPF ou atualização do CAD único podem adiar a liberação. Como as redes de ensino possuem prazos para corrigir as informações, o valor retido pode ser pago de forma retroativa, como explica a Coordenadora Geral de Articulação com Redes e Beneficiários do Pé de Meia no MEC, Ana Cecília Vera.
19: Então, se o estudante ele não recebeu uma parcela naquele momento, isso não significa necessariamente que ele perdeu o incentivo. Por quê? As secretarias, institutos federais, eles têm períodos para corrigir, para complementar as informações. E quando isso acontece dentro das regras e dos prazos do programa, e o estudante cumpre todos os critérios, a parcela pode ser enviada para o pagamento em um ciclo posterior. Por isso, né, inclusive, tem os estudantes que podem receber mais de uma parcela em um determinado período de pagamento.
18: Antes de tomar qualquer providência, comece consultando os canais oficiais para identificar o motivo da retenção, como o extrato e a autorização de movimentação no aplicativo Caixa Tem. Ana Cecília Vera complementa a sugestão.
19: A principal orientação que eu dou é, antes de concluir que você perdeu uma parcela, né, primeiro espere o término da período de pagamento, olhe sempre a sua data de nascimento e, mais importante, consulta a sua situação no consulta Pé de Meia, tá? estudante.pedemeia.mec.gov.br, porque lá você vai conseguir acompanhar sua situação detalhada no programa e se existe, né, alguma pendência ou informação que ainda está sendo, né, enviada pela Secretaria de Educação, pela sua escola, tá bom? Para entender os próximos passos.
18: Então, vamos reforçar as dicas. Se identificar inconsistência de frequência, procure a Secretaria da sua escola. Acompanhe seu benefício no aplicativo Caixa Tem e consulte sempre o portal estudante.pedmeia.mec.gov.br. Reportagem Gilberto Evangelista.
2: E celebramos em agosto o folclore brasileiro, uma época para lembrar das lendas e personagens que fazem parte da nossa cultura.
0: Quem gosta de histórias de Saci, Curupira e outras lendas brasileiras tem agora um espaço para conhecer mais sobre esses personagens.
2: Para ajudar a ter mais acesso a esse universo, a plataforma MEC Livros criou uma seção especial com 15 obras gratuitas.
20: O MEC Livros passou a reunir em uma sessão especial obras sobre lendas e histórias da cultura popular brasileira. A sessão Lendas do Brasil entrou no ar no dia 3 de agosto e reúne 15 livros que já faziam parte do acervo gratuito da plataforma do Ministério da Educação. A novidade está na organização dos títulos em um espaço específico, o que facilita o acesso dos leitores às obras. Segundo a coordenadora-geral de materiais didáticos do MEC, MEC, Jaqueline Mello, a iniciativa ampliou a procura pelos livros.
1: O espaço organiza 15 obras que já faziam parte do acervo da plataforma e passaram a ser reunidas em uma mesma sessão. Desde então, os títulos somam mais de 2 mil aberturas realizadas por quase 2 mil leitores. O livro mais acessado é o Livro de Ouro do Folclore Brasileiro, com 682 aberturas. A iniciativa ganha destaque em agosto, o mês em que é celebrado o Dia do Folclore, na data de 22 de agosto.
20: A sessão Lendas do Brasil reúne títulos como Bestiário Brasileiro, de Luiz Antônio Simas, Lendas Brasileiras para Jovens, de Luiz da Câmara Cascudo, e Histórias à Brasileira, de Ana Maria Machado. Também estão disponíveis obras de Roger Melo, como Curupira e Corre Cotia. O MEC Livros é uma plataforma gratuita do Ministério da Educação e está disponível para download nas principais lojas de aplicativos. A Biblioteca Digital do Brasil também pode ser acessada por meio de navegador de internet, como Google Chrome ou Firefox. Para mais informações, acesse as redes sociais do Ministério da Educação ou portalgov.br/MEC. Reportagem Júlio César de Oliveira.
0: E estão abertas as inscrições para bolsas de doutorado e pós-doutorado no exterior, voltadas a mulheres negras, quilombolas, indígenas e ciganas.
2: O objetivo é ampliar a participação de pesquisadoras brasileiras em redes internacionais de cooperação acadêmica.
0: E fortalecer políticas públicas voltadas a essas mulheres.
2: As inscrições vão até 30 de setembro e a previsão é de que as bolsas sejam implementadas entre março de 2027 e dezembro de 2028.
0: As informações sobre a chamada pública podem ser encontradas no endereço www.gov.br/cnpq.
2: Centenas de pessoas morrem diariamente em decorrência de doenças relacionadas ao tabagismo, segundo o INCA, Instituto Nacional do Câncer.
0: Uma campanha do Instituto reforça os riscos do cigarro e dos dispositivos eletrônicos, como os vapes, e destaca a importância da atividade física e do apoio profissional para quem quer abandonar o vício.
21: O cigarro contém, entre outras substâncias químicas, nicotina, monóxido de carbono e diversos compostos tóxicos e cancerígenos. Foi pensando nos malefícios provocados pelo tabagismo que o lutador de jiu-jitsu, Maicon Passos, decidiu procurar ajuda para parar de fumar pela segunda vez.
22: Eu botei na minha cabeça que não quero morrer de uma doença pulmonar. Eu acredito que com acompanhamento psicológico, né, vai ser bem mais fácil.
21: A ajuda que Maico buscou foi na Unidade Básica de Saúde de Vicente Pires, onde uma equipe multidisciplinar acompanha o fumante por um ano para que ele possa abandonar o vício. A coordenadora do grupo, a farmacêutica Larissa Dutra, fala sobre os desafios para evitar uma recaída.
23: A gente insiste para que o paciente não desista, porque a dependência à nicotina, ela é muito difícil de ser vencida. Então, a gente sempre fala para o paciente, não é uma questão de força de vontade, é dependência física e precisa ser tratada como uma doença.
21: Segundo o Instituto Nacional do Câncer, o INCA, por dia, cerca de 440 pessoas morrem em decorrência de doenças relacionadas ao tabagismo. O cigarro também aumenta o risco de desenvolvimento de diversos tipos de câncer. Para o médico Fernando Barros, da Gerência de Vigilância de Doenças e Agravos, uma das preocupações é o aumento do consumo de cigarros eletrônicos.
24: A experimentação do vape, que é uma quantidade muito grande de nicotina que tem nesses aparelhos, que leva o indivíduo a se viciar rapidamente. Esse é hoje nosso grande desafio.
21: Em alusão ao Dia Nacional de Combate ao Fumo, celebrado no sábado, o Instituto Nacional de Câncer realiza a campanha anual de combate ao tabagismo. E o tema deste ano é atividade física e saúde. Treinar não combina com fumar. A coordenadora de prevenção e vigilância do Instituto Nacional de Câncer, Márcia Sarpa, fala sobre a campanha.
25: O uso de produtos de tabaco e nicotina compromete a capacidade respiratória, cardiovascular e o desempenho físico. Já a atividade física contribui para a saúde e é uma importante aliada para quem deseja parar de fumar, ajudando no enfrentamento da fissura e da abstinência.
21: A Organização Mundial da Saúde ressalta os riscos da exposição ao tabaco, em especial durante o período reprodutivo. Segundo a OMS, não existe nível seguro de exposição ao tabaco, seja pelo consumo ativo ou pela exposição à fumaça ambiental. Reportagem Cleide Lopes.
2: Hoje, o IBGE disponibilizou os microdados do Censo 2022. Na prática, isso significa acesso ampliado a um conjunto mais detalhado de informações sobre a população brasileira.
0: Os dados permitem aprofundar estudos sobre temas como educação, trabalho, renda, condições de moradia, migração e as características da população.
2: Com essas informações, também é possível conhecer melhor as diferentes realidades do país e identificar necessidades específicas de cada região e grupo da população.
0: E essas foram as notícias do governo federal.
2: Uma realização da Secretaria de Comunicação Social da Presidência da República.
0: Com produção da empresa Brasil de Comunicação.
2: Fique agora com as notícias do Poder Judiciário do Congresso Nacional. Uma boa noite.
0: Boa noite para você e até amanhã.
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6: CNJ inaugura ponto de inclusão digital em reserva indígena.
7: Discussões sobre gratificações pagas a bancárias vão ganhar análise mais ampla na Justiça do Trabalho.
6: STJ decide que vítima pode atuar como terceira interessada em processo administrativo disciplinar que apura assédio sexual.
7: Boa noite, eu sou o Arthur Filho.
6: E eu sou Walter Lima.
7: Conselho Nacional de Justiça inaugura ponto de inclusão digital em reserva indígena de Dourados, Mato Grosso do Sul.
6: A estrutura foi instalada no último sábado, dia 29, no terreno de uma escola estadual, na aldeia Jaguapiru. Ronier Cruz.
8: A inauguração dos equipamentos da Justiça contou com a presença do presidente do Supremo Tribunal Federal e do Conselho Nacional de Justiça, ministro Edson Fachin. Em seu discurso, o ministro destacou a importância de aproximar o poder judiciário dos povos originários dentro de seus territórios.
9: O ponto de inclusão digital indígena é mais do que tecnologia. É o Estado que inclui, é o Estado que abriga e, portanto, não exclui e não trata os povos indígenas com violência.
8: O espaço permite, por exemplo, o acesso ao balcão virtual de diferentes ramos da justiça. Na prática, a comunidade indígena pode receber orientação para consultar processos, participar de audiências virtuais e buscar informações ou atendimento jurídico, inclusive na língua materna.
7: Vítima de assédio sexual supostamente cometido por servidor público pode atuar como terceira interessada em processo administrativo disciplinar, ou PAD.
6: Essa conclusão é do Superior Tribunal de Justiça, o STJ. Fátima Uchoa.
10: Após manifestação favorável da Advocacia Geral da União e do Ministério Público Federal, a Corte Especial do STJ negou o mandado de segurança no qual a defesa de um servidor público alegava que a participação das denunciantes resultaria em indevida concessão de poderes semelhantes aos das partes ou do assistente de acusação, que não tem previsão no PAD. Mas, para o relator ministro Antônio Carlos Ferreira, a atuação da vítima nesses casos, inclusive para fazer pedidos e se manifestar no processo, não viola as garantias da defesa, nem o sigilo dos autos.
7: Duas discussões sobre gratificações pagas a bancárias vão ganhar uma análise mais ampla no Tribunal Superior do Trabalho.
6: A decisão foi tomada pelo Tribunal Pleno e envolve processos da Caixa Econômica Federal e do Banco do Estado do Pará. Samanta Flor.
26: Os ministros ainda não decidiram se as trabalhadoras têm direito a continuar recebendo gratificações. O que o Pleno definiu, por enquanto, é que essas discussões merecem uma análise mais ampla do TST. Um caso envolve uma empregada da Caixa, o outro uma trabalhadora do Banco do Estado do Pará. Agora os processos vão ser distribuídos para os relatores. Mais adiante, o TST vai julgar essas questões e poderá definir um entendimento para orientar outros casos parecidos.
7: O Tribunal Superior Eleitoral, TSE, inicia a preparação dos sistemas que serão usados nas eleições 2026.
4: Assinatura digital e lacração dos sistemas eleitorais serão realizadas no dia 4 de setembro. Estevam Furtado.
5: De hoje até quinta-feira será feita a compilação dos programas eleitorais que reúnem os códigos e componentes necessários para gerar as versões finais dos sistemas. Já na sexta-feira será realizada a cerimônia de assinatura digital e lacração dos sistemas eleitorais. A assinatura digital permite verificar se o sistema usado nas eleições é o mesmo que foi testado e aprovado, sem alterações. A lacração garante a proteção dos sistemas contra modificações. As mídias com os programas ficam sob guarda do TSE e depois cópias são enviadas aos tribunais regionais eleitorais, que preparam as urnas com base nesse material oficial. Todo o processo é acompanhado por instituições fiscalizadoras, que podem verificar a integridade dos sistemas e participar das etapas de auditoria e fiscalização. Após a assinatura digital e a lacração, os resumos digitais dos sistemas são gerados, entregues às entidades presentes e publicados na internet.
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4: A você uma boa noite e até amanhã.
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21: Está no ar o Jornal do Senado.
11: Eu sou Paula Groba.
12: E eu sou Ricardo Nakaoka.
11: E estes são os destaques de hoje do Jornal do Senado, que começa agora.
12: Taxa das blusinhas e MP do mototáxi estão na pauta do plenário nesta terça-feira.
11: Comissão vota PEC da Segurança Pública na quarta-feira.
12: E já está em vigor lei que prevê redução de impostos dos combustíveis e apoio ao etanol.
11: Boa noite.
12: Boa noite.
11: Senadores e deputados retornam de suas bases eleitorais nesta semana para o esforço concentrado de votações no Congresso. E a chamada MP da taxa das blusinhas volta ao centro das discussões do Senado nesta terça-feira. A medida zera a tributação de compras internacionais de até 50 dólares.
12: Outras medidas provisórias que também estão na pauta tratam da simplificação de exigências para a atividade dos mototaxistas, motoboys e profissionais do motofrete, da criação de uma nova linha de financiamento destinada a motociclistas que atuam no transporte de passageiros e em serviços de entrega por aplicativos. Repórter Pedro Pincer.
13: Os senadores podem votar nesta terça-feira uma lista de pelo menos 9 itens, dos quais 5 são medidas provisórias. Considerada prioridade, uma delas é a MP que altera regras do regime de tributação simplificada para zerar a cobrança do imposto de importação para compras internacionais de até 50 dólares. Desde junho de 2024, é aplicada uma taxa de 20% de imposto de importação sobre essas mercadorias. Com a medida provisória em votação, a cobrança está suspensa, mas com validade até 8 de setembro. Caso se torne lei, o fim da chamada taxa das blusinhas será definitivo. O presidente do Senado, Davi Alcolumbre, ressaltou na semana passada a urgência da aprovação da medida.
15: Nós vamos deliberar, então, e ela virá lei para proteger milhões de brasileiros que usam desse instrumento para adquirir produtos muito baratos e terem qualidade de vida melhor.
13: Outras medidas provisórias dizem respeito à simplificação de exigências para a atividade dos mototaxistas, motoboys e profissionais de motofrete, a criação de uma nova linha de financiamento destinada a motociclistas que atuam no transporte de passageiros e em serviços de entrega por aplicativos, a modificação de procedimentos para reduzir as filas do INSS e a concessão de um adicional de fronteira de R$ 91 por dia.

0: fecham a pauta de terça-feira, a que estabelece um prazo de 5 anos para que ações administrativas sejam iniciadas contra notários e registradores, a que unifica os orçamentos de 4 órgãos da estrutura institucional do Mercosul e a que autoriza um acordo para a reestruturação da dívida do Senegal com o Brasil.
1: E mulheres com medida protetiva de urgência poderão ter direito a porte de arma de fogo caso um projeto em análise no Senado seja aprovado. A proposta, que pode ser votada nesta terça-feira pela Comissão de Segurança Pública, reduz de 25 para 18 anos a idade mínima para aquisição e porte de arma nesses casos.
2: Pelo texto, mulheres interessadas ainda terão que cumprir exigências como comprovação de capacidade técnica e aptidão psicológica. Se aprovado, o texto segue para a Câmara.
1: E uma vaga de ministro será aberta no Tribunal de Contas da União após renúncia do ministro Bruno Dantas. Ele deixou o cargo nesta segunda-feira, depois de 12 anos no TCU.
2: Agora caberá ao Senado indicar o nome que vai ocupar a vaga. Repórter Rodrigo Rezende.
3: O consultor legislativo Bruno Dantas foi escolhido em 2014 pelo Senado Federal para ser um dos integrantes do Tribunal de Contas da União. Durante os 12 anos que ocupou o cargo, Bruno foi presidente do TCU de julho de 2022 a dezembro de 2024. Ao apresentar seu pedido de renúncia ao cargo de ministro, ele agradeceu a confiança do Senado Federal e afirmou que continuará atuando em outros projetos.
4: Aos 48 anos, sigo intelectualmente inquieto e encontrei nos projetos que quero abraçar agora o feixe de motivação de que precisava. Aos colegas ministros, aos auditores, à minha equipe, ao Senado Federal e, mais importante, à minha família. Levo cada um de vocês comigo para sempre.
3: A vaga aberta pela renúncia de Bruno Dantas será o ocupada por uma nova indicação do Senado Federal. O indicado pelos senadores passa por votação do plenário, onde precisa de pelo menos 41 votos favoráveis. O TCU é composto por 9 ministros, 3 indicados pelo Senado, 3 pela Câmara dos Deputados e 3 pelo Presidente da República.
1: E a segurança pública pode ganhar novas regras com a PEC, que muda a atuação do governo federal e dos estados no combate à criminalidade.
2: A chamada PEC da Segurança Pública é uma das prioridades do esforço concentrado do Senado e pode avançar nesta quarta-feira na Comissão de Constituição e Justiça. O repórter Márcio Maturana tem mais detalhes.
5: Punições mais severas para chefes do crime organizado, criações de polícias municipais e do Sistema Único de Segurança Pública, ampliação das atribuições da Polícia Rodoviária Federal. Tudo isso está na PEC da Segurança Pública, que está na pauta desta quarta-feira na Comissão de Constituição e Justiça e é uma das prioridades do Senado nesta semana de esforço concentrado, conforme anunciou o presidente do Congresso, Davi Alcolumbre.
6: A iniciativa de propor uma PEC da Segurança que possa definitivamente esclarecer as atribuições dos entes subnacionais, municípios, estados e a União, naturalmente, era necessária para que o Estado brasileiro pudesse propor a criação de um Ministério da Segurança.
5: O relator, senador Rogério Carvalho, do PT de Sergipe, disse que pretende manter o texto aprovado em março pela Câmara dos Deputados para agilizar a tramitação.
1: Alertas de desaparecimento de crianças, idosos e pessoas com deficiência poderão ser enviados obrigatoriamente para celulares em todo o país. É o que prevê um projeto que pode ser votado pela Comissão de Segurança Pública do Senado.
2: O texto obriga operadoras de telefonia e internet a dispararem os alertas. Repórter César Mendes.
7: O projeto torna obrigatória a veiculação de avisos por todas as operadoras de telefonia e provedores de internet, como explicou a senadora Damaris Alves, do Republicanos do Distrito Federal, relatora nas comissões de Direitos Humanos e de Ciência e Tecnologia.
8: Desapareceu uma criança aqui. Imediatamente, todos nós, no nosso celular, vamos receber um alerta que aqui na região uma criança desapareceu, para que a gente já comece a ajudar a procurar.
7: O nome de alerta PRI, dado ao dispositivo, segundo Damaris, é uma referência a Priscila Belfort, desaparecida em 2004 no Rio de Janeiro, caso que permanece até hoje sem respostas definitivas da polícia. Depois de votado na Comissão de Segurança Pública, o texto será analisado pelo plenário.
1: O preço dos combustíveis pode cair ainda este ano com a possibilidade de redução de impostos federais.
2: Uma nova lei aprovada pelo Senado autoriza o governo a diminuir tributos sobre combustíveis para tentar conter os efeitos da alta internacional do petróleo. Repórter Patrícia Oliveira.
9: Já está em vigor a lei que permite ao governo federal

0: federal reduzir impostos sobre a importação, produção e comercialização de óleo diesel rodoviário, biodiesel, gasolina, etanol e querosene de aviação. O objetivo é tentar reduzir os impactos do aumento internacional do preço do petróleo. A nova lei prevê que, se os impostos sobre combustíveis fósseis, como a gasolina, forem reduzidos, a vantagem competitiva dos biocombustíveis terá que ser mantida. Assim, caso o imposto federal sobre a gasolina caia 30% ou mais em relação ao período anterior ao conflito no Oriente Médio, a cobrança sobre o etanol será zerada. Além disso, estão previstos até R$1,2 bilhão em auxílio para produtores e cooperativas de etanol hidratado. O projeto aprovado no Senado, que deu origem à lei, foi relatado pela senadora Tereza Leitão, do PT de Pernambuco, que apontou outros setores beneficiados.
1: Benefícios tributários relacionados à Política Nacional de Minerais Críticos e Estratégicos, ao Programa de Desenvolvimento da Indústria de Fertilizantes e à realização da Copa Feminina.
0: A lei ainda facilita a compra, com suspensão de impostos, de produtos agropecuários destinados à industrialização e à exportação.
2: Com edição de Paula Groba e trabalhos técnicos de Eliseu Caires, o Jornal do Senado fica por aqui. Acompanhe agora as notícias da Câmara dos Deputados. Boa noite.
3: Boa noite e até amanhã.
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5: Plenário da Câmara pode votar aposentadoria especial de várias categorias.
6: Avança projeto de lei que prevê punição maior para agressor de advogadas.
5: Deputados defendem melhorias na infraestrutura rodoviária e ferroviária.
7: Boa noite. Retomamos hoje o projeto de gravação de edições do Jornal Câmara dos Deputados em emissoras da Rede Câmara de Rádio. Este programa está sendo produzido diretamente da cidade de Salvador, com a participação do colega Samuel Barbosa, da Rádio Câmara Salvador. Eu sou Márcio Aquilissardi, bem-vindo, Samuel.
8: Boa noite, obrigado, Márcio. É uma honra profissional participar da apresentação desta edição do Jornal Câmara dos Deputados, dentro da Voz do Brasil. Vamos agora às notícias da Câmara dos Deputados.
9: Coronel Crisóstomo, do PL de Rondônia, cobra a revisão dos valores de pedágio cobrados na BR-364 e a realização de obras na rodovia. Ele afirma que a situação precária da estrada prejudica o transporte de cargas, comprometendo a logística e repassando custos para a população.
10: Hoje, não se pensa em tirar a concessão, mas que seja uma concessão adequada. É caro do jeito que está. Portanto, é uma luta dos parlamentares. É uma luta do povo, porque a rodovia, que nenhuma obra foi executada, a empresa entrou, já entrou cobrando, sem fazer nenhuma obra estruturante. O que queremos? Que haja obras imediatamente, obras de duplicação, obras que sejam estruturantes, que possa facilitar o acesso das cidades para a BR ou da BR para a cidade. Então, isso é necessário.
7: Coronel Crisóstomo ressalta que a BR-364 é a principal rota de escoamento da produção agrícola de Rondônia e de estados vizinhos. O deputado destaca também a importância das obras para a segurança das famílias que passam pela estrada.
8: Beto Preto, do PSD do Paraná, sugere a criação de uma subcomissão para avaliar a concessão da Malha Ferroviária Sul, já que o contrato atual vence no início de 2027. Ele defende uma parceria entre órgãos de controle, trabalhadores e concessionárias para definir o novo modelo de operação.
11: Nós temos diversos pontos para serem debatidos e estamos já no final da concessão e não temos ainda um modelo que foi colocado às claras para o entendimento de todos. Veja, eu fui prefeito de um município ferroviário, que é o município de Apucarana, no norte do Paraná. Lá nós temos 12 quilômetros do perímetro urbano cortado por linhas férreas. Isso nós podemos transferir para outros municípios. Curitiba, por exemplo, tem várias linhas passando pelo perímetro urbano. Ponta Grossa, também no Paraná. Isso tudo tem que ser discutido, porque nós temos que entender qual é o projeto, modelo de concessão para os próximos anos.
7: Beto Preto alerta para os riscos diários da passagem de composições de carga dentro de grandes centros urbanos. O parlamentar acredita que a subcomissão vai colaborar para garantir transparência nos prazos contratuais e propor contornos ferroviários que reduzam acidentes nas cidades.
4: Justiça.
8: Projeto que prevê punição maior para agressor de advogadas avança na Câmara. A repórter Maria Neves tem os detalhes.
12: A Comissão de Defesa dos Direitos da Mulher da Câmara dos Deputados aprovou o projeto que aumenta as penas para crimes cometidos contra advogadas. Pelo texto da deputada Dandara, do PT Mineiro, a punição será maior quando o motivo da agressão envolver a condição de mulher da vítima ou a atuação dela na defesa de outra mulher. A proposta aprovada aumenta de um terço até a metade a punição prevista no Código Penal para o crime de coação no curso do processo. Hoje, a pena para o delito é de 1 a 4 anos de reclusão e multa. Com a mudança, quando houver agressão ou ameaça a advogadas, poderá variar de 1 ano e 4 meses a 6 anos mais a multa. De acordo com a relatora na comissão, deputada Jaque Rocha, do PT do Espírito Santo, é comum que advogadas também recebam ameaças dos agressores como forma de intimidação, principalmente quando defendem vítimas de violência doméstica.
13: Quando uma profissional é ameaçada por defender uma mulher, a mensagem que o agressor tenta passar é de que ninguém está seguro para enfrentar a violência. Dificultar o trabalho da defesa ou até mesmo desestimular outras mulheres a denunciar os seus agressores. É isso que a gente visa coibir nesse projeto. Por isso, combater a intimidação, garantir que as vítimas tenham acesso à justiça e à proteção dos seus direitos, estendendo também às advogadas.
12: Ainda de acordo com Jaque Rocha, pesquisa da Universidade Federal de Alagoas aponta que 80% das advogadas já foram ameaçadas ao defenderem vítimas do sexo feminino, sobretudo em casos de violência doméstica e direito de família. O projeto aprovado também aumenta a pena para os crimes de feminicídio cometidos contra uma advogada pelo fato de estar defendendo outra mulher. Hoje, a condenação para feminicídio é de 20 a 40 anos de prisão. O texto prevê que a reclusão poderá variar entre 26 anos e meio e 60 anos. A proposta altera ainda a Lei Maria da Penha para garantir a concessão de medidas protetivas de urgência à advogada que sofrer violência ou ameaças ao defender outra mulher. Caso seja intimidada pelo agressor de sua cliente ou por representante dele, a profissional poderá solicitar à justiça o distanciamento físico obrigatório e a proibição imediata de qualquer contato por parte do acusado. O projeto que aumenta penas para agressores de advogadas ainda será analisado pela Comissão de Constituição e Justiça. Se aprovado, terá de ser votado também pelo plenário da Câmara antes de seguir para análise do Senado. Da Rádio Câmara de Brasília, Maria Neves.
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4: Educação.
7: Maurício Neves, do PP de São Paulo, apresentou o projeto que reserva uma parcela dos recursos da educação para fortalecer a inclusão escolar de alunos com deficiência e autismo. Ele explica que a ideia é investir em profissionais de apoio, acessibilidade e salas de atendimento especializado.
8: Para Maurício Neves, a proposta também reforça a transparência na aplicação dos recursos e prevê formação continuada para professores da rede pública. O deputado acrescenta que a medida busca garantir que a inclusão escolar tenha estrutura adequada e acompanhamento permanente.
15: Agricultura.
7: Fabricantes de produtos derivados de cacau terão até 8 de maio de 2027 para se adaptar às novas regras para a produção e comercialização de chocolates e derivados no país. Daniel Almeida, do PCdoB da Bahia, destaca a importância da matéria aprovada na Câmara e no Senado este ano.
16: Hoje nós temos no mercado muito produto que se apresenta como chocolate e que não tem cacau. Então, a regulamentação busca exatamente corrigir isso. Então, quais são os principais beneficiários disso? Primeiro, o produtor de cacau, que está vivendo uma situação de preço baixo, exatamente porque estão substituindo o cacau com outras coisas na formulação desses produtos. Esses produtores vão se beneficiar. Na Bahia, nós temos muitos produtores de cacau. E o consumidor, que terá, a lei também estabeleceu, no rótulo de cada produto, um espaço de pelo menos 15% daquele rótulo, com as informações precisas sobre a composição desse produto.
8: Daniel Almeida explica que para ser denominado chocolate, o produto deve ter pelo menos 35% de cacau em sua formulação e 25% para a versão ao leite. Ainda segundo o parlamentar, a nova lei prevê sanções para quem descumprir o padrão exigido.
15: Meio ambiente.
7: Padre João, do PT de Minas Gerais, alerta para os impactos das mudanças climáticas sobre populações vulneráveis. O deputado apresentou o projeto que insere na Política Nacional de Recursos Hídricos o programa Barraginhas e outras ecotécnicas para a recuperação hídrica.
17: O mundo passa por uma mudança e as pessoas não estão percebendo. E quem é mais prejudicado são os mais pobres, os vulneráveis, que às vezes estão em área de risco. Então, a iniciativa nossa tem sido um pouco na contenção de enchentes. Tem um projeto de lei nosso que cria o programa de barraginhas e as ecotécnicas. Ou seja, tanto evita as enchentes, porque segura a água de chuva, e ao mesmo tempo ela vai infiltrar durante dias ou até meses, e perenizando as nascentes e recuperando nascentes. Então, é uma ação de duplo efeito, e que tramita e que já é reconhecida da sua importância.
8: Padre João também é autor de projeto que proíbe a pulverização foliar de agrotóxico que contenha o ingrediente ativo fipronil para evitar a morte de abelhas. Ele explica que a medida busca proteger os polinizadores, preservar a produção de alimentos e fortalecer a agricultura familiar.
15: Economia.
7: O Congresso Nacional aprovou em 2025 a ampliação da faixa de isenção do imposto de renda para trabalhadores que recebem até R$5.000 por mês. Para Reginaldo Lopes, do PT de Minas Gerais, a medida representa mais justiça tributária e redução das desigualdades.
8: Reginaldo Lopes reitera que a mudança vai reforçar o orçamento das famílias. O deputado acrescenta que o aumento da renda disponível pode se traduzir em mais qualidade de vida e em estímulo à economia com fortalecimento do consumo doméstico.
18: Tive a alegria de participar ativamente do projeto de reforma tributária sobre a renda, do imposto de renda. O que significa na prática? É como se nós tivéssemos criado o 14º salário, essa renda disponível, que não será pago para o governo, vai transformar em qualidade de vida para as pessoas e para as famílias brasileiras. Portanto, um grande avanço na luta, no combate à desigualdade e na luta pela justiça social e justiça tributária.
7: Rodrigo Hollenberg, do PSB do Distrito Federal, defende a atualização do limite de faturamento anual do microempreendedor individual, que hoje é de R$ 81.000. Autor de proposta que eleva o teto para R$ 120.000, ele afirma que a medida traz mais segurança jurídica aos pequenos empreendedores.
8: Rodrigo Hollenberg comemora o anúncio da criação de uma comissão na Câmara para discutir o tema e diz que está confiante na aprovação da mudança. Na avaliação do deputado, a atualização do limite é necessária após anos sem reajuste no valor permitido para o MEI.
19: Isso será extremamente importante para dar segurança jurídica e para garantir que aquelas pessoas que batalham e batalham muito, utilizando de toda a sua capacidade de empreender, mas que são pequenos, que possam ali estar numa faixa de pagamento de imposto que seja correta, que não seja abusiva. Nós já estamos há muitos anos com esse limite de R$ 81.000 por ano e, portanto, nós precisamos atualizar esse limite.
7: Dal Barreto, do União da Bahia, apoia a lei complementar que ajusta as regras fiscais para viabilizar despesas com a ampliação da licença paternidade. A norma permite que os gastos com o benefício fiquem fora de uma das limitações previstas no arcabouço fiscal.
8: Dal Barreto avalia que a medida amplia a proteção aos pais, permitindo a licença paternidade de até 20 dias com pagamento durante o afastamento. O benefício dá maior participação nos cuidados com os filhos nos primeiros dias após o nascimento ou a adoção.
15: Votação.
7: A Câmara pode votar um projeto que reduz tempo de contribuição para a aposentadoria especial de diversas categorias. O repórter Antônio Vital tem os detalhes.
20: O plenário da Câmara pode votar projeto que reduz o tempo de contribuição para a aposentadoria especial de diversas categorias de trabalhadores expostos a riscos. A proposta já recebeu parecer favorável da Comissão de Previdência, Assistência Social, Infância, Adolescência e Família da Câmara. Nessa comissão, o texto apresentado pelo relator, deputado Pastor Eurico, do PSDB de Pernambuco, definiu o tempo de exposição a agentes nocivos que dá direito à aposentadoria especial de acordo com a profissão. Para trabalhadores que operam no interior de Minas, esse tempo de serviço passa a ser de 15 anos. Já para aeronautas, técnicos radiológicos e fiscais agropecuários expostos a agentes biológicos, o tempo é de 25 anos. Também ganham direito à aposentadoria especial depois de 25 anos de serviço, vigilantes patrimoniais, encarregados de transporte de valores, guardas municipais, fiscais do trânsito, trabalhadores que operam geradores e linhas de transmissão elétricas, bem como aqueles que transportam pacientes, órgãos e insumos hospitalares. O projeto ganhou regime de urgência, o que permite que seja votado diretamente no plenário, sem passar pela análise das comissões permanentes da Câmara. O autor da proposta, deputado Alberto Fraga, do PL do Distrito Federal, explicou que diversas categorias perderam direito à aposentadoria especial com a reforma da Previdência em 2019. Ele pediu apoio do governo para a aprovação da proposta.
21: O governo vai ter que entrar nessa negociação porque é um projeto que visa tirar algumas injustiças que foram cometidas. Não se admite que alguém que exerce a sua profissão com risco de vida, ele não tenha uma aposentadoria especial. Não se admite que aquele que exerce a sua profissão sofrendo os riscos de uma grave doença, ele não tenha o amparo do governo federal ou da nossa legislação.
20: O regime de urgência foi aprovado de maneira simbólica pelo plenário, com voto contrário apenas do Novo. Deputados da base do governo também defenderam urgência para análise da proposta, mesmo sem se comprometer em manter o texto original. Foi o que disse a deputada Jandira Fegali, do PCdoB do Rio de Janeiro.
22: Ele trata dos trabalhadores de transporte de valores, cujo risco é a vida, a integridade física, para além de outros agentes nocivos à vida e à saúde. Portanto, é muito importante que a gente consiga recuperar essa dificuldade desses trabalhadores que perderam a sua aposentadoria especial, que já tinham e que perderam por conta da reforma da Previdência do ano de 2019. Com a reforma da Previdência, a situação deles piorou muito.
20: Ainda não há data para votação no plenário da Câmara do projeto que reduz o tempo de contribuição para a aposentadoria especial de diversas categorias de trabalhadores expostos a riscos. Da Rádio Câmara de Brasília, Antônio Vital.
15: Previdência.
8: Hilton Rocha, do MDB do Maranhão, apoia projeto que estabelece reajuste anual das aposentadorias acima de um salário mínimo, com base no Índice Nacional de Preços ao Consumidor. Ele argumenta que a medida preserva o poder de compra dos aposentados ao longo dos anos.
23: Para que você tenha uma ideia, hoje o teto da aposentadoria é R$ 8.475,55. Daqui a 5 anos, esse aposentado ele vai estar recebendo 60% só do que ele recebe hoje. Ou seja, ele vai ter uma diminuição de quase 40%, ou mais de 40% do que ele recebe hoje. Então, para que não haja tanta perda do poder de compra que nós estamos estabelecendo em lei, que o Índice Nacional de Preço ao Consumidor, o INPC, seja adotado anualmente para o reajuste das aposentadorias.
7: E o do Rocha garante que a proposta não compromete o equilíbrio da Previdência, uma vez que há mais contribuintes do que beneficiários. Ele acredita que o combate às fraudes e às aposentadorias irregulares também é fundamental para evitar prejuízos ao sistema previdenciário.
8: Eunício Oliveira, do MDB do Ceará, apoia a votação do projeto que regulamenta a aposentadoria especial para os agentes comunitários de saúde e de combate às endemias. Pelo texto, mulheres poderão se aposentar aos 50 anos e homens aos 52, desde que comprovem no mínimo 20 anos de atuação.
7: Eunice Oliveira explica que a votação é necessária para dar efetividade a um direito já previsto na Constituição, mas que ainda depende de lei complementar para valer. De acordo com o parlamentar, a medida faz justiça a profissionais que atuam na linha de frente da saúde pública.
8: Termina agora esta edição especial do Jornal Câmara dos Deputados, produzida e apresentada pela Rádio Câmara de Brasília, em parceria com a Rádio Câmara Salvador, integrante da Rede Câmara de Rádio.
7: Eu agradeço ao Samuel e a toda a equipe da Câmara de Vereadores de Salvador pelo excelente trabalho conjunto.
8: Obrigado à Câmara dos Deputados por esta oportunidade. Este programa teve trabalhos técnicos de Wellington Teles e apresentação de Samuel Barbosa e Márcio Aquiles Sardi. Boa noite.
7: Muito boa noite. O Jornal Câmara dos Deputados volta amanhã. Você fica agora com o Minuto do TCU.
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8: 8 e 3.

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12: 832.

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12: 8h54.

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